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0: Tesla. 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
5: 9:57.
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0: Ei, som. 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
3: 10:59.
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Agora só vocês cantando com a gente, na moral mesmo. 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

0: E se vocês me permitem, eu quero agradecer primeiramente a Deus pela oportunidade. Nós estamos muito honradas de estarmos aqui atendendo este convite especial dentro do nosso trabalho. Viu? Obrigada, de Paulo. Obrigada, Paulino. Viu?
1: Alô,
0: a gente fica muito
1: Luciana.
0: Honrada.
1: Alô, menina Luciana. Muito obrigado, você, Uriana.
2: Vou cantar junto essa aqui?

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0: Obrigado, obrigado.
1: Obrigado.
0: Eu amo vocês, parabéns.
1: Também, te amo demais. Né?
0: Muito obrigado pela,
1: um filho, né?
0: Pela grande oportunidade de estar nesse projeto tão grandioso, tão maravilhoso, tão lindo, e que o Brasil estava morrendo de saudade de rever o trio mais popular, o trio mais famoso do Brasil. E eu me sinto um privilegiado, não só por fazer parte desse DVD, mas por fazer parte da vida de vocês. Parabéns e Deus abençoe.

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0: chamar. Olha o vaqueiro velho, meu Brasil. Hey! É pesado, meu vaqueiro velho. Ô, meu irmão, prazer, que honra, vem cá. Que honra ter você aqui no vídeo, cara. Que agradeço.
1: Realizando o sonho de cantar nesse vaqueiro velho.
0: Tamo junto e misturado.

0: Vaqueiro vai bom. Vamos embora, sucesso. Chama daquele jeito. Daquele
1: jeito. Puxa, vaqueiro, vai dar aquele tomzinho pra nós. Segura lá. Segura. Ah.

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5: 4:31.
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Acho que mulher nasceu para viver de amor. 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

Olha a hora certa agora em Vila Rica, são 5 horas mais 6 minutos, hoje é manhã de quarta-feira, né? Hoje dia 2 de setembro do ano de 2026. Mais uma vez por aqui nós estamos de volta, estamos chegando para ficar contigo na programação dessa quarta-feira. Eu sou o Lázaro Gonçalves, é um prazer grande mais uma vez estar juntamente com você, né? Você que tá aí acordadão assim como eu, muita gente já também no trabalho, você que tá aí com o seu rádio ligado, sintonizado, na expectativa de ouvir o melhor da moda sertaneja, olha, você tá no lugar certo, tá bom, amigo? A partir desse momento, até às 7 horas da manhã, eu, você e o melhor da moda sertaneja para você aqui na sua Rádio Conte. Olha, você também pode fazer parte do programa, você pode mandar mensagem para nós através do nosso telefone, do nosso WhatsApp 3554-2266. Vai ser um prazer grande eu poder falar com você, tá bom? 5 horas e 7 minutos, a gente traz para você a primeira sequência musical do nosso Som do Campo dessa manhã bonita, hoje, desta quarta-feira.

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2: Olha a hora certa agora em Vila Rica, são 5 horas e 14 minutos, ouvimos aí as duas primeiras de hoje, né? Tivemos então aí a Moda Bonita do Chico Amado e também do Xodó Rudanças. Começamos aí com Edinho e Tionzinho cantando Vida de Caboclo, né? As duas primeiras de hoje do nosso Som do Campo, dessa manhã bacana, hoje quarta-feira, né, amigos? Lembrando a você que nós estamos aí há 120 dias para o final de 2026, também para o início de 2027, né? Hoje é quarta-feira, hoje é dia 2 de setembro, ainda estamos começando aí o mês de setembro na expectativa aí de muitas coisas boas, né? Esperamos que seja um mês aí de paz, de alegria, de saúde, de proteção e de grandes realizações também, tá bom? Olha, daqui a pouco eu vou trazer pedidos, daqui a pouco eu vou trazer participações. Enquanto isso, você pode ir mandando mensagem para nós. O nosso telefone é o 3554-2266. Vai ser um prazer grande eu poder falar com você, tá bom? 5h15, bom dia!

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3: 5:19. 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

0: Olha a hora certa em Vila Rica, são 5 horas mais 25 minutos agora, né? 5h25. Olha, deixa eu trazer por aqui as primeiras participações da manhã dessa quarta-feira, né? Agradecendo aqui o pessoal que tá ligado com a gente, ouvindo aí a nossa programação. Bom dia para todo mundo, obrigado você pela tua companhia, tá bom? Deixa eu atender minha amiga Dona Terezinha Moreno, tá lá no Projeto Caxangá, ligada com a gente, ouvindo aqui a nossa programação. Diz, mandando aqui uma mensagem, bom dia, né? Lembre-se, aquele que te levantou te dará a força necessária para vencer mais um dia. Bom dia, obrigado pela mensagem, Dona Terezinha. Abraço para a senhora, obrigado pela companhia, um alusão também para toda a família Moreno. Aí no Projeto Caxangá, ligados aqui com a gente. Obrigado cada um aí pela companhia, tá bom? Tudo de bom pra vocês. Meu amigo Augusto Geleski também tá ligado, tá ouvindo aqui o Som do Campo. Eu falo com ele agora. Bom dia.
1: Bom dia lá. Vamos por cá, ligadinho na Conte, no Chimarrão. Toca um modão pra mim aí, do Porca Véia. É, Mateando Solito.
0: Beleza.
1: Somente para curtir, rapaz.
0: Valeu, meu amigo, bom dia. Obrigado aí pela companhia. Augusto Geleski, todas as manhãs aí tomando seu mate, né? Mas ouvindo nós também. Obrigado aí pela companhia, obrigado pela sua participação. Daqui a pouquinho eu trago então aí essa moda boa aí do Porca Véia, Mateando Solito, aqui no nosso Som do Campo. Meu amigo Naldo também tá ligado, tá ouvindo o nosso programa, eu falo com ele agora, bom dia.
2: Bom dia, de Ponte, bom dia, Lázaro, pode mandar para nós uma banda do vaqueiro. Banda do vaqueiro, feliz, fazer uma da sua escolha, feliz uma para você, da Rádio dos Quartos da Mesa. Tchau e obrigado.
0: Valeu, amigo, bom dia, obrigado você pela companhia, pela participação também. Daqui a pouco tem Lua de Prata do Bonde do Vaqueiro aqui no nosso programa, tá bom, amigo? Bom dia. Meu amigo Capu também tá ouvindo nós, dizendo bom dia, Lázaro, roda para mim com Barrerito, meu dia de sol, para todos os ouvintes, mando para você também, quero desejar um bom dia a todos. Valeu, Capu, bom dia. Obrigado aí pela companhia, pela sua participação, daqui a pouco a gente traz aí essa moda aí do Barrerito, tá bom? Meu amigo Joel também tá ligado, bom dia.
3: Eu, Joel, na esplanada.
0: Fala comigo, homem.
3: Vamos aí com Barrerito. Viver é o que eu mais sabia. Ofereço pra você e pra aquilo que gostar da mesa. Tchau e obrigado.
0: Valeu, bom dia, obrigado pela companhia. O nome da música é Onde Estão os Meus Passos, tá bom? É o nome da música aí do Barrerito, daqui a pouco a gente toca aqui na nossa programação. Abraço aí pro Joel, pra todos aí da Fazenda Esplanada. Obrigado vocês aí pela companhia, tá bom? Bom dia! 5h29 agora, 5 horas mais 29 minutos, eu começo com essa moda aqui, olha, deixa eu ver o que eu vou tocar aqui. Mateando Solito! É o Porca Véia cantando aqui no nosso programa Som do Campo, bom dia!

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1: Meus amigos, se nesse momento algum de vocês me perguntasse onde estão os meus passos, eu não saberia dizer. 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

0: Olha a hora certa agora em Vila Rica, são 5 horas e 44 minutos. Daqui a pouquinho eu volto então aí essa canção aí do comecinho na íntegra, né? Dia de Sol, Barreirito, pedido aí do meu amigo Capu. Daqui a pouquinho eu volto ela pro início aqui, tá bom, meu amigo Capu? Bom dia! Olha, 5 horas e 44 minutos, você que está chegando agora na nossa companhia, sejam todos bem-vindos. Hoje é quarta-feira, né, amigos? Hoje é dia 2 do mês de setembro, né? Estamos aí vivenciando o segundo dia do mês de setembro. Tudo de bom para você que está aí ligado comigo, ouvindo o nosso programa. Deixa eu mandar aqui uma alusão para os meus amigos tiradores de leite, né? Você, produtor rural, que está no curral neste momento, ouvindo aí a nossa programação. Bom dia para você, brigadão aí pela tua companhia, tá bom? Aos meus amigos caminhoneiros também, deixa eu mandar um abraço pro meu amigo Corujão. Todas as manhãs tá ligado aí com a gente, ouvindo o nosso programa. Meu amigo Neco Debona também, bom dia. Obrigado aí pela sua companhia também, dos demais amigos caminhoneiros que sempre estão aí ligados, ouvindo nós. Bom dia para vocês, brigadão pela companhia, um bom dia de trabalho, tá bom? 5h45, você também aqui na cidade ligado com a gente, deixa eu mandar uma alusão aí pro pessoal da Gomes Pizzaria, ligados aqui na programação, bom dia. Bom dia também, Casa da Coxinha também. Manhã de quarta-feira, vocês por aí ligados com a gente, trabalhando, né? Nessa manhã de quarta-feira, bom dia para todo mundo, tá bom? E os demais também que já estão aí no trabalho, obrigado pela companhia de todo mundo, tá bom? 5 horas e 45 minutos agora, deixa eu trazer mais pedido, mais participações, daqui a pouco eu volto a sair pro começo, tá bom? Dia de Sol do Barreirito. Tá tocando aqui de fundo musical, mas a gente vai tocar ela na íntegra porque meu amigo Capu pediu, tá bom? Alô, minha amiga Dona Júlia, Projeto Caxangá, tá ligada lá, tá ouvindo nós, meu amigo Sérgio também, o maridão, né? Todo mundo aí com o rádio ligado, também as filhas, toda a família. Bom dia pra vocês, obrigado pela companhia, um prazer grande ter vocês aí com a gente, ouvindo aqui o Som do Campo, nessa manhã de quarta-feira, bom dia pra todo mundo, tá bom? Deixa eu atender lá no Caxangá, vou ficar por lá mesmo, né? A minha amiga Miriam tá ligada, tá ouvindo nós, eu vou falar com ela agora. Alô, minha amiga Miriam, bom dia!
1: Bonte do Vaqueiro, vai meu amigo, vai ao encontro dela.
0: Pera aí, deixa eu ver aqui.
1: Bom dia, meu amigo.
0: Agora amiga, sim, né?
1: Tudo bem, meu amigão? Eu creio que você tá tudo bem, né? Tô aqui com os pés meio inchados, com inchada. Já tá com as pés de ganhar neném, né? Faz parte, né, meu amigo?
0: Faz parte.
1: Boa quarta-feira, abençoada.
0: Obrigado.
1: Deus te abençoe. Sempre, sempre, Lázaro, este locutor. Sempre que a gente gosta da Rádio Conte FM, né? A música pra ele é a Andressa, a Johnny, a todo meu irmão, Vinícius. Meléu, velho Chico, Juvenil, e sim também pra você, Dona Francisca, e sim também pra você, meu amigão, e do mais quem tá ouvindo a Rádio Conte.
0: Valeu, deixa eu ouvir de novo aqui qual que é a música aqui, porque eu fiquei perdido aqui, não vi qual que é a música, deixa eu ouvir ela de novo aqui.
1: Bonte do Vaqueiro, vai meu amigo, vai ao encontro dela.
0: Ah, sim, tá bom, vou procurar aqui essa música, tá bom? Bom dia pra você, obrigado pela companhia, Miriam, aí no Projeto Caxangá. Deixa eu ver quem mais tá ligado aqui comigo. Meu amigo João Vermelho também tá ligado, tá ouvindo nós. Alô, meu amigo João, bom dia.
2: Bom dia, Lázaro, seu João Vermelho, volta pra mim, continuando aí. A música de parabéns, comemorando os anos da Dona Joana hoje.
0: Opa!
2: Tá 68 anos. Deus dá ela muitos anos de vida e saúde. Felicidade. Roda pra nós aí, condenando aí.
0: Tá bom, daqui a pouco.
2: Do parabéns oferecido pra ela, tá bom?
0: Beleza.
2: Bom dia, meu amigo, o seu trabalho.
0: Valeu, meu amigo, bom dia. Obrigado pela companhia. Daqui a pouquinho a gente vai tocar então aí o Ney Nando, mensagem de aniversário. Dona Joana hoje completando mais um ano de vida. Parabéns, que Deus continue abençoando a senhora sempre, tá bom? Saúde, prosperidade, tudo de bom. Um grande abraço para a senhora, que essa data se repita por muitos e muitos anos. São os mais sinceros votos aí do maridão, João Vermelho, e também de toda a nossa equipe Rádio Conte, desejando aí para Dona Joana, minha vizinha, né, ali no bairro Cidade Jardim. Obrigado, senhora, pela companhia e parabéns, felicidade, parabéns pelo aniversário, tá bom? Minha amiga Dona Helena, bairro Cristo Rei, bom dia!
3: Bom dia, Lázaro, e aí, tudo bem com
0: tudo
3: você?
0: Tudo jóia!
3: Família, Lázaro,
0: tudo bem?
3: Tá tudo bem, graças a Deus,
0: que Lázaro. Bom.
3: Nossa, aquela música do... Acho que é do Chapelão que fala, né?
0: Chapeludo.
3: Passa ela aí pra mim, tá?
0: Tá bom.
3: Então tá bom, Lázaro, vamos tomar café. Chegou,
0: tá na hora,
3: café,
0: né?
3: Hoje eu levantei mais cedo, que eu vou ali no postinho.
0: Vai cuidar da saúde, né?
3: Do ônibus, né? Porque senão de pé...
0: Ah, sim, tá certo.
3: É duro pra mim, né? Pois é, não, então tá bom, um abraço aí, que é um bom dia.
0: Valeu, minha amiga, bom dia, obrigado pela companhia. Chapelão, chapeludo, dá na mesma, né, dona Helena? Bom dia pra senhora, obrigado pela companhia. Um abraço pra todos aí no bairro Cristo Rei, ligados aqui com a gente, ouvindo aí a nossa programação. Bom dia pra todo mundo, obrigado vocês aí pela sintonia. Tem mais pedido aqui? Deixa eu ver aqui, meu amigo Rivaldo, né, tá ligado aqui com a gente. Deixa eu atender o homem aqui, rapaz, deixa eu ver aqui, deixa eu só fechar aqui, sair da onde eu tô aqui. É, só um minutinho aqui, deixa eu, agora vai dar certo aqui. Eu abri aqui uma outra pasta e agora não tem como eu ouvir o áudio do homem aqui. Agora sim, vai dar certo. Alô, meu amigo, bom dia!
4: Bom dia, Lázaro. Hoje é um dia muito especial para mim, Lázaro. Estou ficando mais velho.
0: Olha, rapaz!
4: Gostaria de ouvir a música Saudade da Minha Terra. E tamo por cá, ouvindo aí, sintonizado aí junto com vocês. E mando também para todos que estão ouvindo aí da Rádio Conte.
0: Valeu, meu amigo, bom dia, obrigado aí pela companhia, né? Meu amigo Rivaldo, tudo de bom para você, completando mais uma de vida hoje. Parabéns para ti, meu amigo, que Deus continue te abençoando sempre, né? Te dando aí muitos e muitos anos de vida. Parabéns, que Deus continue te abençoando sempre. São os mais sinceros votos também aqui do amigo Lázaro Gonçalves, tá bom? Ele estava gravando outro áudio ali, não chegou para nós ainda, mas daqui a pouquinho eu trago aí o Belmonte Amaraí, Saudade de Minha Terra, aqui no nosso programa Som do Campo. Um abraço para o meu amigo Rivaldo, ouvindo nós lá na Serra da Cobrinha. É, tudo de bom para você, um grande abraço aqui do seu amigo Lázaro Gonçalves. Tá bom, meu amigo? Agora são 5h51. A gente ouve Dia de Sol do Barreirito. Na sequência, peraí, agora sim chegou o áudio dele aqui. Deixa eu atender novamente aqui. Fala comigo, bom dia.
5: Só um minutinho aqui.
0: Ah, sim, que ele gravou novamente, né? Agora 5h51, dia de sol, Barreirito, tocando aqui no nosso Som do Campo. Bom dia.

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3: 5:58.
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0: Hora certa agora em Vila Rica, são 6:03, 6:03 agora, né? Hoje é quarta-feira, dia 2 do mês de setembro, ano 2026. O programa Som do Campo, nesse momento, traz aí o nosso Minuto com Deus, né? Pastor Edivaldo Oliveira sempre trazendo aí uma mensagem, uma reflexão, todas as manhãs. E hoje, quarta-feira, chegou então aí o momento da gente trazer então aí o nosso momento, o nosso Minuto com Deus, aqui na nossa, na sua Rádio Conte 101,5, né? Minuto com Deus, daqui a pouco nós estaremos de volta aqui na nossa programação. 6:03 ainda, bom dia!
1: Mateus capítulo 7, versículo 25, diz assim: E desceu a chuva, e correram rios, e assopraram ventos, e combateram aquela casa, e não caiu, porque estava edificada sobre a rocha. Jesus fala sobre a diferença entre uma casa construída na areia e outra edificada na rocha. Ele se refere a uma casa como se fosse nossa vida. A palavra diz que nós somos morada do Espírito Santo, portanto, nós somos a casa de Deus. E como casas, temos que estar firmados na rocha para permanecermos inabaláveis. Ficar firme e inabalável quando as coisas vão bem na nossa vida é fácil. Difícil é quando estamos passando por dificuldades. E principalmente naqueles momentos em que parece que Deus se distanciou de nós. Você já teve a sensação de orar, clamar, chorar e Deus permanecer em silêncio? A caminhada muitas vezes vai ser complicada, mas nós temos o consolo de ter o Espírito Santo em nós, nos guiando a cada dia. Deus nunca te abandonou e nunca vai te abandonar. Quando nós deixamos que Jesus entre em nosso coração, mesmo que a nossa vida esteja despedaçada a ponto de cair, Ele restaura tudo e constrói uma casa nova, firmada na rocha. Quantas vezes não entendemos por que algumas coisas acontecem com a gente? Às vezes, durante a caminhada, perdemos alguém que era muito precioso para nós, mas que Deus resolveu levar. E aí queremos respostas. Mas Deus é o Criador do projeto, só Ele sabe o que tem que fazer para que a obra dEle seja completa na nossa vida. Quantas vezes pedimos algo e não recebemos? Deus não vai dar tudo o que pedimos, sem antes tratar o nosso coração, nos ensinar a caminhar em Sua vontade e, principalmente, buscar unicamente a vontade dEle e não a nossa. Não desista, por mais difícil que a caminhada possa parecer, por mais que você não consiga ver mudanças, continue buscando a Deus, continue guardando sua santidade, leia sempre a Bíblia, porque isso vai te fortalecer. Eu quero orar por você. Deus, sabemos que o Senhor é socorro presente na nossa angústia e que o Senhor pode fazer o impossível acontecer. Muitas coisas ocorreram na minha vida porque eu não estava firmado na rocha que é o Senhor. Eu tentei levantar os fundamentos da minha vida na areia, na futilidade dos valores do mundo, mas hoje reconheço meus erros e peço que o Senhor me dê uma nova chance para recomeçar. Limpa o terreno do meu coração, arranca de mim tudo que não presta, tira todo o orgulho, toda a altivez, toda a incredulidade, conforta o coração daquele que perdeu uma pessoa querida que não tem conseguido superar essa dor. Sabemos que o Senhor tem um propósito em tudo e no final vamos entender que tudo que passamos na nossa vida, os problemas, as provações, as dores, foram necessários para nos levar onde o Senhor queria que estivéssemos hoje. Sabemos que os seus pensamentos e os seus caminhos não são como os nossos. Por isso nós somos gratos em tudo. No nome de Jesus.
0: Hora certa agora em Vila Rica, são 6:07. Tivemos então aí o nosso Minuto com Deus nessa manhã bacana de quarta-feira, né? Hoje, dia 2 de setembro. Linda mensagem, né? Que você possa tomar posse dela, que o seu dia seja um dia abençoado, repleto de muita luz, de muita paz, de muito amor no seu coração também, saúde em primeiro lugar. É o que nós desejamos a cada um, tá bom? 6:07, 6:07. 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

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Deixa eu trazer Belmonte Amaraí, Saudade de Minha Terra, meu amigo aí Rivaldo, hoje completando mais um ano de vida, tá de aniversário, tá lá na Serra da Cobrinha, né, ouvindo aí o nosso programa, obrigado aí pela sua companhia, que Deus continue te abençoando sempre, tá bom, meu amigo? Pediu mais cedo para ouvir aí essa canção, e a gente vai tocar na sequência, tá bom? Obrigado aí, mandou outro áudio aqui, obrigado pelo convite, tá bom, amigo? Hora dessa nós aparecemos por aí, tá bom? Te aviso aí, a gente vai fazer uma visita para você, passar o dia por aí também, conversando, jogando, proseando, né? Vai ser um prazer pra gente, obrigado mais uma vez pelo convite, tá bom? Deixa eu ver aqui, o Nando Moreno vai cantar também na sequência, o Chapeludo, juntamente com o Rio Negro e Solimões, a Dona Helena pediu pra ouvir. Depois tem Bonde do Vaqueiro, Calcinha da Ex também, quem pediu foi a Miriam. Agora é 6:11, eu trago essa moda boa do meu Belmonte Amaraí, Saudade de Minha Terra, cantando aqui no nosso Som do Campo, bom dia!

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0: Olha a hora certa agora em Vila Rica, são 6h22, né? 6h22. Bom dia para você que está chegando agora aí na nossa companhia. Sejam todos bem-vindos, tá bom? Esse é o programa Som do Campo e a gente fica contigo até às 7h da manhã. Lembrando que logo mais às 7h da manhã tem horário eleitoral gratuito, tá bom, amigos? O programa é Giro Conte, sendo exibido agora aí às 6 horas da tarde, ou seja, às 18 horas, e no horário aí das 7 da manhã, após o término aqui do nosso Som do Campo, durante todo o período eleitoral, nós teremos aí o horário eleitoral gratuito, tá bom? 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Supermercado Mineiro, simplesmente o melhor da cidade. 6 horas, mais 26 minutos, 6h26, deixa eu trazer por aqui mais moda, né? Deixa eu trazer mais participações também, deixa eu ver o que que eu tô devendo aqui. É, vou tocar agora o bonde do vaqueiro, né? Calcinha da ex, quem pediu foi minha amiga Miriam. Daqui a pouquinho a gente traz aí sua canção, tá bom, Miriam? Alô, de Souza, bom dia.
1: Bom dia, meu patrão lá. Como é que vai ser você, mais sua família, meu patrão? Já que temos aqui tudo bem,
0: nós estamos bem, dia, graças a Deus.
1: Quarto, né, meu patrão?
0: Quarta-feira.
1: Nós só estamos aí do Amado Edilson aí. Moça do short apertado aí, já vai me gostar quarta-feira, meu patrão. Ofereço pra vocês, sua família, pra todo gostar da mesa, tá bom, meu patrão? Tamo junto, filho. Fico com Deus e nós estamos com ele. Amém.
0: Valeu, meu amigo, bom dia. Obrigado pela companhia. Mandar uma alusão aí para todo o pessoal da Vila Mandi, ligados aqui com a gente, ouvindo o som do campo. Obrigado todo mundo pela companhia, tá bom? Tudo de bom para vocês. Deixa eu ver quem mais está ligado aqui comigo. A Francilene Mendes, né? Tá mandando aqui um bom dia. Bom dia, Francilene, né? Francilene Mendes, bom dia para você também, brigadão aí pela companhia, tudo de bom para você, a próxima sequência valendo para ti também, tá bom? 6 horas mais 28 minutos, eu começo com o bonde do vaqueiro, cantando aqui no nosso Som do Campo, depois tem a Amada Edilson, mulher do short apertado, bom dia.
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2: 6h40.
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13: Hora certa, agora são 6h44, 6h44, daqui a pouco a gente retorna aqui para anunciar a última sequência musical de hoje, tá bom? Esse é o seu programa Som do Campo e nós vamos até às 7h. Olha, atenção para esse convite. O governo municipal de Vila Rica convida toda a população para participar do ato cívico-militar em comemoração à independência do Brasil, no dia 7 de setembro, tá bom? Será uma manhã especial de patriotismo, civismo e valorização dos símbolos nacionais, com apresentações, né, cívico-militares também, fanfarras, alunos, escolas, polícia militar, corpo de bombeiro e demais instituições participantes também, tá bom? Olha, vai ser no dia 7 de setembro, o horário vai ser às 7h30 da manhã, o local Estádio Municipal Nilceia de Moraes, tá bom? Lá no campo do setor, no campo de futebol do setor oeste, tá bom? É, vista o verde e amarelo, reúna sua família e venha celebrar conosco essa importante data da nossa história, né? 7 de setembro, Vila Rica unida pelo civismo e pelo orgulho da nossa pátria. Realização, Governo Municipal de Vila Rica, apoio da Polícia Militar, Corpo de Bombeiro e também da Câmara Municipal de Vila Rica. Vai ser no dia 7, tá bom, gente? 7 vai dar na segunda-feira, vai ser feriadão. Aí às 7h30 da manhã você tem esse encontro marcado, tá bom? Com esse ato cívico-militar em comemoração à independência do nosso Brasil. Lá no estádio Nilceia de Moraes, várias apresentações e você é o nosso convidado também, tá bom? Edital de convocação. A patronagem do CTG é do Centro de Tradições Gaúcha, né? Querência da Saudade CTG, situado aí na Rua Farroupilha, número 158, no setor sul da nossa cidade, representada aí pelo seu patrão, né, o senhor Leonardo Borghezan, no uso das suas atribuições que lhe são conferidas pelo Estatuto Social deste CTG, convoca todos os sócios quites e em pleno gozo de seus direitos estatutários para a Assembleia Geral Ordinária, a ser realizada no dia 3 de setembro do ano de 2026. Em primeira chamada, às 19 horas, com o mínimo 50% aí dos sócios kits. Em segunda chamada, às 19 horas e 30 minutos, com qualquer número de sócios presentes, tá bom? Ordem do dia é apresentação de novas chapas para patronagem, chamada de capital para os sócios, instituição de mensalidade ou anuidade para os sócios, alteração estatutária e também assuntos de interesse do sócio, tá bom? Note na sua agenda, você que é sócio aí do CTG Querência da Saudade, o Centro de Tradições Gaúcho do nosso município, né? Tem assembleia geral ordinária no dia 3 de setembro, com primeira chamada às 19 horas e segunda chamada às 19h30 horas. Todos estão convidados. 6 horas mais 47 minutos, 13 faltando para as 7 horas da manhã, na sequência, tem aí o programa eleitoral gratuito, tá bom? Mas eu quero atender pedido antes da gente ir embora, quero deixar tocando as últimas de hoje. Alô, minha amiga Helenilde, fala comigo, mulher, bom dia.
2: Bom dia, meu amigo Lázaro, tudo bem? Como é que tu tá?
13: Tudo bem, graças a Deus.
2: Lázaro, então vamos sair pra nós fazendo um favor com o Léo Magalhães. Oi, três meus esposos, Sidney Meury, pra você, Lázaro. E pra todos que estiver curtindo o programa da Rádio Conte nessa manhã abençoada de quarta-feira, né? Quarto Lázaro, vamos embora. Nós estamos como, Lázaro? Nós estamos por cá, tomando um cafézinho preto pra poder ir no leite, né? Quem tira leite de dia é eu, Lázaro, não é tu não. Tamo junto, chama na boca da onça, que eu não vou de noite pro corral não, que eu tomei da onça.
13: Tá certo, né? Tá certo, então. Você tem medo da onça, não vai de noite, vai de dia, né? Tá certo. Quem tira leite com sol quente é Helenilde, né? Tiradora de leite moderna. Pensa na modernidade essa aí, né? Valeu, amiga, bom dia. Obrigado você pela companhia. Dona Marli do Zeca Guerra, fala comigo. Bom dia.
14: Bom dia, com alegria. Lázaro, manda uma música para nós ouvir, todos os ouvintes do seu maravilhoso programa. A música pode ser a sua escolha. Uma beijoca a todos e a todas e um abençoado dia a todos nós.
13: Valeu, minha amiga, bom dia, obrigado pela companhia, né? Vou deixar tocando aqui, olha, essa é boa, Leandro e Leonardo, é por você que canto, né? Primeiro vai tocar Oi do Léo Magalhães e na sequência pra gente fechar o programa. Leandro e Leonardo, é por você que canto, valendo para minha amiga Dona Marli e também para todos que gostarem da mesma. Mas eu quero falar com a Dona Isabel Crispim antes de eu ir embora. Dona Isabel, bom dia.
15: Bom dia para você, bom dia para todo lado, bom dia para você, bom dia.
13: Valeu, minha amiga, bom dia. Obrigado pela companhia da senhora também. Um abraço para toda a família, para o seu Juari também, todos do Iguatu, todos do Pearacati. Obrigado todo mundo pela companhia, tá bom? 6 horas mais 49 minutos agora. Gente, Quero agradecer a Deus, dono da vida, pela oportunidade da gente estar aqui mais um dia, né? Hoje é quarta-feira, 2 de setembro, ano 2026. Obrigado pelas participações, obrigado pela companhia de todo mundo. Fiquem todos com Deus, porque eu também estou indo com Ele. Eu volto amanhã, às 5 horas da manhã, com mais um programa Som do Campo, tá bom? Tchau, gente. E eu deixo, então, aí as últimas de hoje. Primeiro, Léo Magalhães, para a Mulher Moderna do Leite, né? A Helenilde, depois... Leandro e Leonardo, para minha amiga Dona Marli, também para todos que gostarem dessa linda moda. Tchau, gente!

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Convidamos os prezados ouvintes do programa Hora Milagrosa para que venham visitar as congregações da Igreja Apostólica nas seguintes localidades: Alto Araguaia, Mato Grosso, com reuniões quinzenalmente aos sábados às 19 horas e aos domingos às 10 horas da manhã, Rua General Osório, número 848, Centro. Barra do Bugres, Mato Grosso, com reuniões aos domingos às 10 horas da manhã, Avenida Castelo Branco, número 353, Centro. Vila Rica, Mato Grosso, com reuniões quinzenalmente às quartas-feiras, às 19h30 e aos domingos, às 16h30. Rua 2, número 335, Setor Sul. Anunciamos a Santa Vó Rosa como santa viva e poderosa que, enquanto na terra viveu, foi a pessoa escolhida e preparada para ser o Consolador que Nosso Senhor Jesus e o Pai Celestial enviariam com a missão de convencer o mundo do pecado, da justiça e do juízo divino. É o que essa santa poderosa vem realizando em favor das pessoas de bem que procuram se aproximar de Deus Pai e que almejam aprimorar a fé que está em seu coração. Ela é a grande bênção que foi enviada dos céus como nova oportunidade de redenção e de salvação para tantos quantos desejam a bem-aventurança da graça divina para o seu viver e a salvação de Nosso Senhor Jesus Cristo para a sua alma. Prezado ouvinte, abra o teu coração para essa Santa de Deus, o Consolador da promessa do Divino Mestre. Como perfeita Mãe Celestial, ela é poderosa para atender ao clamor daqueles que necessitam de alívio dos tormentos desse mundo. É bondosa para conceder o consolo dos céus aos angustiados. É a esperança para aqueles que estão à procura de um caminho que os conduza a Deus Pai e aos seus santos.

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1: Divulgamos a seguir um depoimento de fé enviado para a sede desta Igreja Apostólica.
2: O senhor Valdolei Donizete de Carlos ficou indisposto naquele mês de janeiro de 2023, com dores continuadas no lado esquerdo do abdômen. Apesar das consultas médicas pelas quais passou, não foi possível identificar a origem daquele desconforto. Um médico o encaminhou para que realizasse exames detalhados noutra localidade. Agendamento que dependeria de demorada liberação, vista a demanda por esse tipo de verificação médica. Nesse meio tempo, o senhor Valdolei procurou confiar mais no poder e no amparo de Nosso Senhor Jesus, da bendita Mãe Maria Santíssima, da Santa Vó Rosa e do Santo Irmão Aldo, e passou a fazer uso continuado de água e de óleo ungidos sobre o local das dores. Na ocasião em que recebeu a convocação para o exame detalhado, ele não sentia mais dores nem desconforto no abdômen. Mesmo assim, se submeteu àquela verificação, cujo resultado nada indicou que necessitasse de tratamento ou de outra providência médica, como declarou o especialista ao constatar a normalidade dos intestinos e dos demais órgãos internos desse paciente. Em depoimento de fé, remetido de Guaíra, estado do Paraná, no mês de agosto de 2025, o senhor Valdolei direcionou ações de graças a Deus Pai e aos seus santos, em reconhecimento pela superação daquela situação doentia, bênção que possibilitou que ele recuperasse a saúde e o bem-estar.

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1: Prezados ouvintes da Hora Milagrosa, convidamos a todos para que venham participar das reuniões da Igreja Apostólica que são realizadas nesta cidade de Vila Rica, estado do Mato Grosso, com reuniões quinzenalmente às quartas-feiras, às 19h30 e aos domingos, às 16h30. O endereço é Rua 2, número 335, Setor Sul. Serão todos muito bem-vindos.

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1: Ó prezados e amados ouvintes, eu cumprimento-lhes com a paz de nosso Senhor Jesus Cristo. Desejo que esta dádiva divina que Ele nos dá com a sua bênção, a sua paz, seja convosco. Tenham-na no seu espírito com muito júbilo e alegria, que lhes proporcione felicidade, sabedoria para viver em paz. Ele nos ensinou: procure a paz e siga-a, pois Jesus é a nossa paz. Ele nos proporciona esta paz. E procurar a Ele, prezado ouvinte, é procurar aprender como ser igual a Ele, humilde, manso de espírito, caridoso, cheio de fé inabalável, perseverante, enfim, seguir o seu sagrado evangelho como nós temos lhes ensinado nesta Santa Igreja Apostólica e também através deste programa Hora Milagrosa. Porque precisamos nos tornar a imagem e a semelhança de Cristo. E para que alcancemos esta estatura espiritual, Ele, nosso Senhor Jesus, providenciou os meios para que hoje alcançássemos esta graça de ser a sua imagem e semelhança, quando Ele formou o Espírito Consolador na pessoa da Santa Vó Rosa, Espírito da Verdade que Ele prometeu que enviaria, e a Santa Vó Rosa alcançou esta dádiva devido à sua lealdade, ao seu amor, à sua humildade, à sua natureza divina, que ela buscou se aperfeiçoar cada vez mais e contou com o amparo de Maria Santíssima como Rainha dos Céus, que muito lhe ajudou no seu ministério nesta terra para formar a Igreja Apostólica, para ser na terra o tabernáculo de Deus, onde Jesus pudesse falar, atuar e manifestar o seu poder para salvar, para transformar vidas. Então, prezado ouvinte, isto é inteiramente possível nos dias de hoje, a transformação de vidas pecadoras, de pessoas que vivem no pecado, na ignorância da vida com Deus, na prática de vícios, de maldade, pessoas que vivem na escuridão das trevas, como está na doutrina. Então, amado ouvinte, note que, sendo Jesus o grande Senhor e Salvador, Ele providenciou seus servos para lhe ajudar. No passado, Ele formou os seus apóstolos para pregarem, para realizarem milagres, porque lhes ensinou toda a doutrina, preparou Ele durante os 3 anos do seu ministério, preparou os santos apóstolos que andaram com Ele, que viram as suas obras, que ouviram os seus conselhos, que viram o seu exemplo de Senhor e Salvador e seguiram-no com lealdade. E Jesus precisou deles para formar a Igreja Apostólica Primitiva, para tanto lhes deu poderes para realizarem a obra em nome dele. Ele disse: ide ao mundo inteiro e pregai, anunciai o Evangelho. E assim eles fizeram, cumpriram a sua missão. Eu estou lhes mostrando isto para os irmãos verem que Jesus precisa de pessoas santas para lhe ajudar, para transformar a vida dos outros que estão no pecado. Eu quero lhes citar um fato importantíssimo que se deu no ministério dos santos apóstolos. Eles, tendo formado a Igreja Apostólica Primitiva, eles pregaram, realizaram milagres e anunciavam a boa nova de salvação. Mas isto despertou o ódio nos fariseus, nos religiosos daquela época, e providências foram tomadas para perseguição dos santos apóstolos e do povo apostólico. E ocorreu que Saulo de Tarso, um dos líderes que perseguiam os apostólicos, e quando ele ia com os seus soldados para Damasco, no meio do caminho, Jesus lhe apareceu em forma de uma grande luz. E Saulo, vendo aquela grande luz, caiu do seu cavalo, do seu animal, no meio da estrada, e ficou cego, com escamas nos seus olhos. Mas ele ouviu uma voz que lhe disse: Saulo, Saulo, por que me persegues? E então ele perguntou: quem é, Senhor? E ele disse: Eu sou Jesus, a quem tu persegues. E naquela hora, Saulo se converteu. Ele sentiu o grande poder de Jesus, a quem ele perseguia, por ignorância, porque ele não tinha a luz do Espírito Santo de Deus para compreender quem era Jesus. E ele estava causando um grande mal para Jesus na obra da igreja, na formação da igreja, porque ele perseguia os apóstolos para matá-los, para prendê-los, perseguia o povo. E então, naquela hora, Saulo se arrependeu, se converteu, porque ele viu quem era Jesus, que realmente Jesus era o Senhor, como os apóstolos pregavam. E Jesus orientou como deveria proceder, e assim ele o fez, com fé, com humildade, e tornou-se no grande apóstolo São Paulo. Ele passou a aprender com os outros apóstolos de Jesus, ele creu firmemente, não voltou atrás e tornou-se o grande apóstolo, servo de Jesus, nosso Senhor, o apóstolo São Paulo. Então, amados ouvintes, eu estou lhes mostrando isto para que compreendam o poder de Jesus e dos seus santos para transformar a vida do pecador em santo de Deus. Talvez o senhor que está me ouvindo, a senhora, você jovem, tenham dúvidas nos vossos corações, porque ainda não conseguiram compreender o ministério da Santa Vó Rosa como Espírito Consolador, do Santo Profeta e Irmão Aldo como Santo de Deus. E, portanto, não compreende a nossa fé apostólica, porque cremos nestes santos de Deus, porque procuram na Bíblia o nome Santa Vó Rosa. Assim, prezado ouvinte, como também os fariseus, os judeus, procuravam nas Escrituras Sagradas do Velho Testamento o nome de Jesus, e não encontraram. E ninguém encontra o nome dele no Velho Testamento. Mas os que creram, como São Paulo creu, e tantos quantos creram e creem em Jesus, nosso Senhor, como Todo-Poderoso, que tem o poder de criar santos para o reino dos céus, como criou São Paulo. São Paulo era um homem ímpio, pecador, era inimigo de Deus porque perseguia a sua obra. No entanto, Jesus transformou a vida de São Paulo e tornou-lhe um servo fiel e leal e deu-lhe o poder de realizar a sua obra. Agora, prezado ouvinte, imaginem a Santa Vó Rosa, que nasceu predestinada, porque ela foi sempre uma jovem pura e santa, tornou-se uma senhora honrada, verdadeira, até o dia em que Jesus a usou, aparecendo a ela e dizendo a ela como que ele queria que ela o servisse, organizando a Igreja Apostólica. E Jesus falava com a Santa Vó Rosa e lhe dava as orientações de como era para ser a Igreja, como ele queria o seu povo. Agora, prezado ouvinte, você, o senhor, a senhora, acham que Jesus teve esse poder só lá para transformar a vida de São Paulo, de Saulo, né, para São Paulo, para o apóstolo? Ou vocês creem que Jesus ainda tem esse poder hoje? Ou Jesus não é mais poderoso como era para criar santos para a sua glória? Pense nisto, ouvinte. Então, Jesus é o Senhor e ele tem todo o poder para criar santos para o reino dos céus e quer te transformar num santo de Deus. Basta você crer como São Paulo creu, amolecer o teu coração, o teu entendimento e se entregar, se arrepender dos teus pecados, da tua incredulidade, que muitas vezes ainda não pôde crer na Santa Vó Rosa como Espírito Consolador, e há alguns que até a combatem por ignorância, por fanatismo, porque o fanatismo nada mais é do que a ignorância da verdade das coisas de Deus. E nós, apostólicos, servos do Consolador, estamos lhes ajudando a compreender esse infinito poder de Jesus para criar santos para sua glória, e que Jesus tem o poder de te transformar, ao ouvinte, de uma pessoa incrédula, de uma pessoa pecadora e qualquer uma outra que seja incrédula, em um filho, em uma filha de Deus, em um servo de Deus. Basta que você se disponha e creia em Jesus como teu Senhor e Salvador. Creia no seu poder de criar santos como ele criou São Paulo como seu servo e outros tantos seus apóstolos e profetas do passado, e criou a Santa Avó Rosa como Espírito Consolador para exercer esta função de Espírito Ajudador nos dias presentes, junto ao seu sucessor e profeta Santo Irmão Aldo. Estes santos são vivos e poderosos, são a semelhança de Jesus e o Pai nosso Deus, e eles querem te salvar. Basta você se humilhar, se arrepender diante do grande poder criador de Jesus nosso Senhor e de Deus o nosso Pai e de todos os seus santos ministradores do seu poder para te salvar. Arrependa-te dos teus pecados enquanto é tempo. Para de blasfemar contra Deus. Para de blasfemar contra o poder de Jesus para criar santos. Para de blasfemar contra o Espírito Santo de Deus, porque a blasfêmia contra o Espírito Santo de Deus não terá perdão. Pense nisso, não caia neste erro e não se oponha aos santos de Deus que lutam para te salvar. Arrependa-te dos teus pecados. Ó você que ainda tem a oportunidade de salvação, eu digo que ainda tem, porque quando a pessoa blasfema contra o Espírito de Deus, torna-se ímpia e não terá mais a oportunidade de salvação. Isto é a sentença final de uma alma incrédula que se torna pecadora contra o Espírito de Deus. Então, amado ouvinte, tomem cuidado com o que você fala. Não deem ouvido às pessoas incrédulas que não creem neste poder salvador de Jesus, porque acham que Jesus não tem poder para criar santos para a sua glória. E é exatamente ao contrário. Jesus quer te salvar, quer te transformar num santo do reino dos céus. Então, prezado ouvinte, humilha o teu coração diante de Jesus, peça perdão dos teus pecados. Confie na Santa Avó Rosa como Espírito Consolador, no Santo Profeta Irmão Aldo, como sucessor do Consolador e profeta do Senhor nosso Deus, que viveu entre nós, realizou milagres, abençoou a tantos, ajudou a tantos que depois foram ingratos com ele, viraram suas costas para o Irmão Aldo, para a Santa Avó Rosa, para o Reino dos Céus, para Jesus, porque esta Igreja Apostólica, a Santa Avó Rosa e o Santo Irmão Aldo são frutos do ministério de Jesus. E quem desprezá-los, desprezarão também a Jesus. Por isto, amigo ouvinte, eu digo, não te exalte. Não queira ser dono da verdade, mas faça como São Paulo. São Paulo, quando viu a verdade do poder de Jesus, ele se arrependeu, pediu perdão e tornou-se num santo do reino dos céus. Faça isto você também. Não espere que venha sobre ti provações que te causem grandes sofrimentos, porque esta é a finalidade do poder das trevas, levar as pessoas a grandes sofrimentos nas trevas sem Deus. E eu neste momento irei orar em vosso favor para ajudá-los, auxiliá-los nesta oração de arrependimento e de entrega a Jesus e ao Consolador. Ó bendita e santa Avó Rosa, nosso glorioso Espírito Consolador, sei que a Senhora, com todo o teu amor e misericórdia, tem o grande desejo de encontrar fé nos corações para perdoá-los dos seus pecados. E eu creio, Santa Avó Rosa, que a Senhora, com Jesus e o Pai nosso Deus, Nossa Mãe Virgem Maria Santíssima, o Santo Irmão Aldo e todos os santos, estão lutando para salvar a tantos quantos for possível enquanto é tempo. E nesta hora eu creio que os ouvintes da Hora Milagrosa que me ouviram agora e que estão arrependidos pela incredulidade, talvez por estarem sendo enganados por pessoas incrédulas que as conduzem ao caminho da perdição, estão arrependidos e te pedem perdão nesta hora, talvez até das coisas que tenham falado, proferido contra a fé apostólica, contra o reino dos céus, à semelhança do que o venerável apóstolo São Paulo fazia antes de se converter, mas que agora eles, crendo no teu poder salvador, ó Jesus bendito, no teu poder criador de santos para o reino dos céus, estão arrependidos e te pedem perdão. Eu rogo que os perdoe, os abençoe, os ajude e lhes conceda mais da unção do Espírito Santo de Deus para terem a luz da sabedoria divina, para compreenderem o seu sagrado evangelho, para crerem na Santa Avó Rosa como Espírito Consolador, no Santo Profeta Irmão Aldo como Santo de Deus, em Maria Santíssima, Nossa Mãe, Sua Santa Mãe e Rainha dos Céus. Que este poder salvador de misericórdia e de amor seja para com tantos quantos passarem a crer nesta hora e viverem santamente. Peço Santa Avó Rosa que abençoe a vida material deles quanto à saúde física do corpo. Se alguém estiver doente, com alguma enfermidade até mesmo considerada incurável pela medicina, que a Senhora e o Senhor Santo Irmão Aldas abençoe. E um milagre seja feito segundo a vontade de Deus e a fé que cada um possuir para serem libertos da doença, dos sofrimentos que os têm aprisionado e lhes causado sofrimento. Livra-os, Santa Avó Rosa, do poder encantador das trevas, do pecado, e eles tenham a luz da vida para serem libertos dos sofrimentos e da opressão do encantamento do pecado. E assim também peço em favor do trabalho deles, do seu emprego, dos seus negócios, que a Senhora os abençoe para que sejam prósperos. Peço em favor daqueles que estão desempregados, precisando de um trabalho, de uma oportunidade para ganhar o seu sustento. Que a Senhora, por misericórdia, por amor a cada um, os abençoe. Santo Irmão Aldo, abra uma porta, um caminho, uma oportunidade para que eles encontrem um trabalho e ganhem o sustento da sua vida honestamente. Creiam, irmãos, confiem que a Santa Avó Rosa vos está abençoando. E eu ainda peço à Santa Avó Rosa que unja a água e o óleo que aí eles colocaram para ser ungido pela Senhora, para que tenham o teu poder nesses elementos para fazerem uso e serem livres das doenças, das dores, dos males que os aprisionam, e eles tenham paz e a luz da vida. Creiam, prezados irmãos, que a Santa Avó Rosa, Nossa Mãe Virgem Maria Santíssima, o Santo Irmão Aldo com santos e anjos estão vos abençoando agora. Segundo a vossa fé, que a graça de Deus, de Jesus e do Espírito Santo seja convosco, para a sua salvação e para a sua felicidade. É o que eu lhes desejo em nome da Santa Avó Rosa e do Santo Irmão Aldo. Amém.
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6: 8 horas.
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2: Ei, que bom ter você aqui com a gente. Eu sou a Letícia Leal e tô super feliz em te encontrar no nosso Momento Informação. Como é que você tá por aí? Espero que tudo ótimo.
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2: Olha só, eu trouxe uma dica que é um verdadeiro abraço pro seu cabelo e que tem tudo a ver com o autocuidado. Você já pensou em fazer um cronograma capilar? Pois é, não importa se seu fio é lisinho, cacheado, crespo ou até afro, todo mundo pode se beneficiar. Os cabelos cacheados, crespos e afro, por exemplo, precisam de um cuidado especial, porque o formato do cacho dificulta a oleosidade da raiz chegar nas pontas, então a nutrição é super importante. E se você está em transição, usa chapinha, fez progressiva, luzes ou pinta o cabelo, essa é a solução perfeita para recuperar os fios, deixando-os ainda mais bonitos e saudáveis. Fica por perto, porque em instantes a gente volta com o nosso próximo boletim de saúde, cheio de novidades para você. Não sai daí!
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4: 8:13, 8:13, muito bom dia pra você. A partir de agora é o nosso Bom Dia Conte, Johnny Cleia, com vocês até o meio-dia. Muito obrigado por preferir a nossa rádio 101,5, Rádio Conte FM. Este é o seu Bom Dia Conte. Eu, Johnny Cleia, com vocês até o meio-dia, levando muita informação, música boa e descontração. Tá, participa aí com a gente. Que barulho do 70 aqui no pé do meu ouvido. Ah, fone de ouvido de corno. Bom dia, você do sítio, da chácara, das fazendas, onde quer que você esteja aí sintonizado na melhor. A partir de agora, escancar o volume do teu rádio. Tá, Johnny, eu tô ouvindo aqui na minha carreta, tô passando aqui na BR-158. Um cheiro pra você, amigo caminhoneiro, bom trabalho, que Deus proteja vocês sempre, tá? Meus amigos taxistas, os mototáxis também, a galera dos aplicativos Uber. Alô, meus amigos pedreiro, ajudante de pedreiro, alô, dona de casa, minhas amigas diarista. Um beijo a cada um de vocês, obrigado pelo carinho, não importa a sua profissão, tá ouvindo a nossa Rádio Conte? A partir de agora sou eu, aquela amiga de todos os dias aqui com vocês até o meio-dia, tá? Hoje é quanto do mês, Johnny Cleia? Hoje é dia 2 de setembro de 2026, estamos aí há 120 dias para 2027, 120 dias para 2027, tá? Que Deus abençoe o seu dia e da sua família também. Gente, tá difícil de trabalhar hoje, viu? Eu fico ouvindo mais um tum no pé do meu ouvido aqui do que a minha voz aqui no fone de ouvido. Você sabe que o mês de setembro, a gente começou ontem, né? O mês de setembro. E o mês de setembro aí... É, a gente entra aí sobre, pra falar sobre pra você, sobre a campanha nacional, né, gente, de conscientização sobre a prevenção sobre o suicídio, né, gente, no Brasil. Você sabe que é o que mais acontece. O índice de suicídio é muito grande mesmo. E eu quero dizer pra você que a sua vida importa, pra você que tá em casa agora, tá aí do lado de alguém, que sorri, mas você percebe que tem algo estranho perto da pessoa, seja seu amigo, seja seu parente, seja no seu trabalho também, tá? Eu quero dizer que a sua vida importa muito. E quero dizer que também que nem todo mundo que sorri... Tá bem. Tem gente que tá com aquele sorriso no rosto, aquela brincadeira, mas por dentro a pessoa não tá bem. Você pode perceber, né? Você olha no fundo do olho, você fala, não. Eu tenho amigos que me conhecem. Tem amigo que fala, não, você não tá bem, não. Você tá sorrindo, mas no fundo você não tá... Tem alguma coisa no seu coração aí que não tá bem. E é bom quando você tem pessoas assim que reconhecem.

0: Conhece, né, quando você não tá bem. Existe dores, gente, que ninguém vê. Batalhas que acontecem tudo em silêncio ali dentro do peito da gente. Por isso, nesse setembro amarelo, eu quero fazer um pedido para você. Olhe com mais carinho quem tá do seu lado aí. Não tenha vergonha de você pedir ajuda. Eu não tô passando por um momento bom, eu quero pedir ajuda. Mas para quem que eu vou pedir ajuda? Tem aquela pessoa que você conhece? Eu acho que eu confio naquela pessoa ali, vou pedir ajuda para ele ou para ela. Confia, pede ajuda, vamos conversar. Sai um pouquinho para distrair. Quer dizer que se hoje tá difícil, não vai desistir, você não vai desistir. Um dia ruim não vai definir, não vai decidir que a sua vida toda vai ser ruim, tá? Um dia ruim não decide que sua vida toda, o resto da sua vida vai ser ruim. Só um, foi só o que passou, mas hoje vai ser melhor. Há esperança, há caminho. Há pessoas dispostas a te ajudar. Acredite que dias melhores virão. E acima de tudo, a gente tem que ter fé, gente, muita fé mesmo, se apegar com o nosso Deus, tá bom? Você é importante, você tem valor, a sua vida tem valor, a sua vida vale a pena. E creia que em nome de Jesus essa fase ruim vai passar. A partir de hoje você vai declarar, fala, vai comigo agora, a partir de agora. Declare sobre a sua vida. A tristeza vai dar lugar a muita alegria no meu coração a partir de agora, nesse minuto. Repete comigo. A tristeza vai dar lugar à alegria no meu coração a partir de agora. E a partir de agora não vai ter mais tristeza, somente alegria. A angústia vai dar lugar à paz, à tranquilidade. Tudo que eu preciso para ter no meu coração agora vai ser só felicidade em nome de Jesus. Tudo aquilo que parecia não ter saída vai resolver, vai melhorar a partir de agora em nome de Jesus. Deus ainda vai transformar a sua vida, você pode ter certeza, e vai ser a partir de agora. Tá? Dias melhores está chegando e vai ser a partir de agora, desse segundo. A partir de agora, às 8h17, 8h20, a sua vida vai mudar. A partir de agora é só você crer. Tá bom? Eu creio que a sua vida vai mudar e você também. Fala, olhe no espelho agora, chega. Chega de tristeza, chega de angústia no meu coração. Vou ocupar minha cabeça com alguma coisa. Eu preciso fazer algo, eu preciso alegrar minha vida. É só você crer, tá bom? Deus está contigo, em nome de Jesus. Vou faturar e já volto com o nosso Bom Dia começando.
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4: 8 horas e 20 minutos, 8 e 20. Agora sim, vamos começar o nosso bom dia com muita alegria no coração. Vamos lá, gente. Johnny Cleo, quero animação. Eu também quero. Eu preciso da animação de vocês pra me poder, né? Ter aquela energia positiva aqui também. Participa aí com a gente, 3554-2266. 3554-2266. Salva aí o WhatsApp. Manda sua mensagem de texto ou seu áudio pra gente atender vocês com muito carinho, tá? Pode mandar aqui, pode pedir aquela música, oferecer pras pessoas. Só, esses dias a gente chegou aqui mais ou menos, umas... Eu contei umas 50 linhas, mais ou menos, de um texto. Por isso que esse daqui não dá pra gente ler. Mas esses textos que a gente, você pode mandar alô pras pessoas, você pode mandar tranquilo, tá bom? Umas 4, 5 linhas pra mandar tranquilo pra gente, que a gente atende vocês com muito carinho, tá? Só os textos aqui. Esse dia chegou um pra gente aqui, não dá pra ler não, gente. Era quase uma mensagem de aniversário. Aí a gente resume e atende. Não deixa de atender o ouvinte, né? Deus tá no controle de tudo. Nicolai, mas eu não gosto de sair de casa pra mim. Não, Deus tá onde você estiver, você pode ter certeza. Deus existe dentro do seu coração, onde você estiver. É só você pegar com ele, nada. Ai, fulano disse que se eu for no lugar, vai fazer alguma coisa por mim, eu vou melhorar. Não vai. A única coisa que vai melhorar a sua vida é Papai do Céu, tá? Você pode falar com ele dentro do seu quarto, dentro do banheiro, tá? Aí eu quero ir pra igreja, vai pra igreja também, não importa. Só colocar o joelho no chão. Se apegue com ele, mais ninguém. Mais ninguém vai mudar a sua vida, ninguém.
5: Eu tô namorando um amor em mim.
4: Tá mesmo?

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2: 8h28. 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

0: 8 horas e 37 minutos, 8 e 37 agora. Deixa eu ver aqui, Johnny, isso. Como é que eu consigo baixar aqui, gente? Esse trem aqui tá horrível, viu? Córdia. Pra vocês, eu acho que não aparece o barulho, né, gente? Mas pra gente aqui, na hora que eu coloco o fone de ouvido, falta estourar o ouvido aqui com barulho horrível no pé do ouvido. Bom dia, Ana Paula, tudo bem com você, minha linda?
1: Da TV Vila Real.
0: Bom dia. Cadê? Tem um trem aqui ligado aqui. O que de acha que tá ligado aqui, menino? O povo deixou.
2: O nome da música é Balaio do Piacó. Ofereço pra Juliana, Dona Rose Margarida, Ângela Borges, pra Conceição na Praia Porto Velho, pra Jéssica na Fazenda Três Irmãos e pra toda a turma aqui da região Lago Grande e aqui da Fazenda Aricuri. Tá na melhor? Tá na Conte. Vamos.
0: Obrigada, minha gata. Um cheiro pra você, Ana Paula, Fazenda Aricuri. Bom dia, Johnny. Quero ouvir um hino com a cantora Eliane Fernandes. E oferecer para todo o pessoal que tá ouvindo, Rosilene Lopes da Silva. Bom dia, meu amigo Lambão.
3: Bom dia, Titi. Thiago Jonathan aí para nós, apaixonadamente. Aqui é o Márcio Lambão falando, teu sobrinho querido. Falou, tio. Manda abraço para todo mundo aí. Nós estamos por aqui. Aumenta a fazenda de vida.
0: Gente, gente, ele fica me chamando de tio. E o pior é que o povo, se a mulher contestou comigo que eu sou casada com Lepa. E quanto tempo vocês estão juntos? Eu falei, senhora, é só uma brincadeira que o Gilmar faz e o Lambão fica me atentando, me chamando de tia. Eu tenho certeza que você... Não sei se... Ô, Lepa, tu anda namorando demais aí pela rua e as mulheres andam me olhando atravessado, achando que eu tenho alguma coisa contigo. Eu vou te dar uma mãozada tão grande, Lepa. Ai, gente, eu quase me acabo de... Eu falei, senhora, a senhora tem certeza que a senhora acredita que eu namoro com o Lepa? Só vocês vão me fazer rir essa hora, viu, gente? Ai, Jesus, e ela contestou. Eu acho que o Lepa anda namorando demais por aí. Aí as mães andam meio atravessadas achando que é verdade o que o Gilmar fala aqui. Gente, pelo amor de Deus, eu juro por tudo que é mais sagrado. O Lepa é meu amigo, misericórdia. Bom dia, Johnny. Toca Garotos do Baile. Obrigada. Um cheiro, Adriano, da Fazenda Nova Bela, município de Cumaru do Norte. Beijo pra você, minha linda. Bom dia, Marlene.
4: Bom dia, Rádio. Bom dia, Johnny Cleia. Quero pedir a mulher com Silveira e Barrinha, Macho, Bairro, Renomado. Ofereço para a Lídia Moreno, para a Gisela Marinho, Italiano. E um bom dia, obrigada. Uma feliz quarta-feira aí para todos.
0: Obrigada, meu amor, para você também. Oi, Salete, tudo bem?
5: Eu sou a Salete de Mato Grosso, peças. Réu apaixonado, ofereço para meus compadres, minhas comadres, minhas amigas, meus amigos e para quem está ouvindo o seu programa.
0: Beleza, minha gata. Bom dia, minha amiga Maria Ribeiro.
6: Oi, amiga. Bom dia, minha querida. Tudo bem?
0: Espero que sim. Eu tô ótima. Sim, amiga.
6: Tô por cá, amiga. Amiga, gostaria de ouvir aquela música com Carmen Silva. Adeus, solidão. A mesma ofereço para meu esposo, para você, todos da rádio, meu amigo Mozaildo, meus colegas que estiveram ouvindo e todos os ouvintes gostaram da mesma. Ótimo dia abençoado, minha querida. Cheiro. E com Deus. Que Deus continue abençoando você e sua família. Saúde.
0: Obrigada. Abração para você, minha querida. Beijo grande. Saúde para você também, Maria Ribeiro. Bom dia, Johnny. Toca a música Escravo do Amor. O Valéria Barros, vou mandar pra você, Marinete. Beijo grande. Oi, meu amigo Wilson.
7: Bom dia, minha linda Johnny Craig. Como é que vai ser você e a sua família, minha linda? Vai ser tudo bom?
0: Com nós, meu graças senhor. A Deus, graças estamos a bem Deus. Também. Graças a Deus.
7: Quer que vocês tenham assim tudo ótimo também. Você e a sua família, tá bom mesmo?
0: Todo mundo bem.
7: Beleza, olha essa música aí do Alemão do Forró aí. Qualquer uma senhora, eu agradeço, tá bom mesmo? Só pra curtir a quarta-feira aqui, meu filho, menor e meu neto. Beijo pra você e sua família, pra todo gostado da mesa, tá bom, minha linda? Beijo.
0: Abração pra você, meu querido. Beijo grande, meu amigo Wilson. Bom dia, dona Santina.
8: Bom dia, Johnny. Tudo bem?
0: Estamos bem. Tudo bem, graças a Deus.
8: A música Kiko Sou Sem Jesus. Eu ofereço pra você ali, pra minha família e pra minhas amigas e a minha funcionária que tá aqui em casa hoje. Tá bom? Tenha um bom dia. Que Deus abençoe todos nós. Que dê força e saúde.
0: Amém.
8: Tá bom? Tchau.
0: Tá bom. Beijo. Um cheiro, minha linda. Bom dia, Ju. Bom dia,
9: Johnny. Excelente quarta-feira abençoado. Gostaria de pedir um louvor com Mara Lima. Agora ou nunca mais. Ofereço para todos os ouvintes. Um abraço, Johnny.
0: Um cheiro pra você, Ju.
10: Bom dia, Johnny.
0: Bom dia,
10: aí,
0: Isabel.
10: Tudo tranquilo com você?
0: Eu tô ótima.
10: Eu quero começar agora da Silva, passando hoje para participar do programa. Quero pedir a música Loira do Carro Branco. Ofereço pra você, pra todo mundo que estiver ouvindo o programa. Tchau e obrigado.
0: Tchau, obrigada. Aquele abraço a você, João Isabel. Bom dia, Naldo.
11: Bom dia, de ponte. Bom dia, Moreno Cabelo Cacheado. Moreno Bota Manda. Olha, Paula Fernanda, depois você manda a sua escolha. Fez pra você dar rádio das costas da mesma. Tchau e obrigado.
0: Tchau, obrigado. Aquele abraço. Bom dia.
12: Bom dia, bom dia. Quem fala é Valmiro Gomes Gonçalves. Eu queria anunciar que eu, se for possível, que eu perdi minha carteira contendo todos os documentos. Quem encontrou ou vier encontrar, entre em contato no telefone 66-984-39-6705, que será gratificado.
0: Ouviu o áudio dele aí? Se você encontrou essa carteira, gente, é Valmiro, deixa eu ver aqui o que ele falou.
12: Valmiro Gomes Gonçalves.
0: Valmiro Gomes Gonçalves, tá? O telefone dele é 8439-6705. 8439-6705, tá? Pra poder, se você encontrou essa carteira, entregar pra ele, por gentileza, que a gente tem documento, misericórdia, a gente não é ninguém, né? Ave Maria. Oi, Elvânio.
13: Bom dia, Dônio. Passando aqui pra desejar a ótima quarta-feira a todos. E pedir que você toque hoje pra nós aí, imperfeito. Pra ser pra todos que estão no escuto do programa. Valeu, ótima quarta e um bom dia.
0: Valeu, meu amigo. Abração pra você, meu querido. Beijo grande. Bom dia, dona Lázara.
14: Roda uma música aí com Sandy Júnior. Abre a porta, Mariquinha. Lázaro Alves Dias.
0: Abraço pra você, Lázara. Beijo grande. Bom dia, Johnny. Toca a música aí, Luana Magalhães. Cachaça com limão. Abração pra você, minha querida. Bom dia, Maria Oliveira de Carvalho. Bom dia,
15: Johnny. Que é Maria Oliveira Cerqueira de Carvalho. Johnny, quero participar do sorteio. Quero ouvir um louvor. É, soldado ferido, sangrando. Soldado sangrando. Sangrando, certo? É, parece que é assim, eu não sei bem.
0: Abraço pra você, Maria de Oliveira. Aquele beijo grande.
15: Bom dia, Johnny.
0: Oi, Anália.
15: Você, que tá tudo bem, graças a Deus. Johnny, pedi um louvor, se não, no momento gosto, com a Eliane Fernandes, a sua escolha, tá bom, Johnny? Um beijo, um abraço. Só pra curtir.
0: Um cheiro, minha linda. Beijo grande. Oi, meu amigo Gil Gomes.
16: Muito bom dia do Gil Gomes aí em Cachoeira de Goiás, bom trabalho pra vocês, que Deus, Nossa Senhora, o Anjo Gabriel ilumina vocês aí, nós aqui vamos ouvir com Ralph, Estou Me Acostumando, na minha opinião, é uma das vozes mais bem afinadas do Brasil.
0: Exatamente.
16: Gil Gomes aí em Cachoeira de Goiás, abraçando você.
0: Beijo grande, Gil Gomes, obrigado pela sua participação, meu querido. Só hoje eu falei. A alma da cachorra é essa, hein? 8h44.

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1: Olá, que alegria ter você. Vamos conferir as previsões para Áries, Touro e Gêmeos?
2: Áries, Touro, Gêmeos.
1: Começando com Áries, prepare-se para decisões sérias e responsabilidades. É preciso agir com cautela, maturidade e realidade para encarar suas limitações. A cor do dia é verde. E o número da sorte, 14.
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1: Para Touro, atenção. Problemas sérios podem envolver irmãos ou parentes. Analise tudo com entendimento e maturidade. Você exporá o que pensa e embates podem ocorrer. A cor é cinza e o número da sorte, 1.
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1: E para Gêmeos, examine suas finanças e compromissos. Um planejamento realista exige esforço para concretizar metas. Dificuldade com alguém pode surgir. Sua cor é amarelo e o número da sorte, 30. Daqui a pouquinho eu volto com mais do Guia Astral. Não saia daí.
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2: Que bom ter você aqui com a gente no Novelas, a sua parada obrigatória para ficar por dentro de tudo. E ó, prepare o coração, porque o capítulo de hoje de A Nobreza do Amor tá simplesmente imperdível. Olha só, o Manuel aconselha o Mirim a esquecer a Lúcia, a Álica, para não perder a Virgínia, hein? E a Marta, firme, exige que Diógenes reconheça a Ritinha. Tem mais, o Adonis ameaça contar ao Fortunato sobre o Carrapato, caso Geralda não se afaste dele. E falando em perigo, Mirim contrata um capanga para atacar o Tonho. Que tensão! Mas tem romance, sim. Onildo e Niara se beijam, aquecendo essa história cheia de reviravoltas. Fique ligado. Em instantes, o Novelas volta com os destaques de Por Você. Não perca!
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10: Oi, mamães e papais. Que alegria ter vocês aqui com a gente no Mamãe a Bordo. Eu sou Andressa Pires e a nossa dica especial de agora vai ajudar muito nos cuidados com os recém-nascidos. Sabe aquele pedacinho que sobra do cordão umbilical? É o coto, e ele precisa de atenção, viu? Nos primeiros dias, entre 10 e 21 dias, ele vai secar e cair. Depois fica uma feridinha, que cicatriza em uma semana, 10 dias. O segredo é manter o coto sempre limpo e bem sequinho, para evitar qualquer infecção. Os médicos geralmente indicam limpar com cotonete e álcool 70% a cada troca de fralda, deixando secar naturalmente. Pode cobrir com a fralda quando ele estiver seco, mas nada de faixa, tá bom? Se demorar um pouquinho mais que 21 dias para cair, é sempre bom falar com o pediatra, só para ter certeza de que tá tudo certo. Com carinho e cuidado, tudo dá certo. A gente volta já já com mais pra vocês. Um super beijo.
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11: 9:05, 9:05, eu tô aqui como prometido pra vocês, gente. Hoje é aquela oportunidade que você tava esperando. Um convidado é muito especial aqui, né, pra falar com a gente hoje. Nossa amiga Cris. E eu, de onde é que é a Cris, Jônica? A Cris é nossa gerente da Chinerai, minha patroa também, né, viu, gente? 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
12: Bom dia.
11: Tudo jóia com você?
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11: Graças a Deus. 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
11: O que o pessoal já acabou de fazer a pergunta aqui, Andressa, obrigada pela pergunta, minha linda. 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
11: Não tem valor ainda dela, né? 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
12: Tem valor? É scooter elétrica de 8

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0: Aham. Uh-huh.
1: 9.
0: Aham.
1: Uh-huh. 92.
0: 92.
1: 61.
0: 61.
1: 02.
0: 02.
1: 62.
0: 62. 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
0: Obrigado pela presença, viu? Semana que vem eu te aguardo aqui de novo com novidade também.
1: Eu
0: pode
1: que
0: ser?
1: Agradeço. Semana que vem venho aqui com novidades pra vocês, viu?
0: Então tá, gente. Cris, mais uma vez, obrigada, viu?
1: Eu que agradeço pelo convite.
0: Abração pra você e todos os nossos clientes da Chinerai, você que comprou a sua moto, a gente fica muito feliz e parabeniza você também. E se você incentiva o seu coleguinha do lado, fala, para meu filho, chega de andar de bicicleta, guarda essa bicicleta lá, vamos buscar a moto hoje, que eu quero ver vocês de moto hoje. Ó, um cheiro pro Chari, que acabou de mandar uma mensagem aqui, nosso blogueiro,
1: nosso
0: também
1: blogger.
0: O nosso blog polêmico, adoro ele. Tá, você viu que ele tá quietinho? Eu acho que ele tá namorando.
1: Não, detalhe, já tô com uma polêmica no status dele lá hoje.
0: Já tem polêmica hoje?
1: Tem polêmica hoje.
0: Rapaz do céu, então eu vou até ver que eu adoro as polêmicas dele.
1: Já tem as polêmicas.
0: Chari, abração pra você, meu querido. Cris, obrigada mais uma vez, minha linda.
1: Eu que agradeço, um abraço pra todos os ouvintes.
0: E a gente aguarda vocês na Chinerai. Bora buscar a sua moto e chega de enrolação. Daqui a pouco eu tô de volta.
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0: 9 horas e 22 minutos, 9h22. Estou de volta para atender vocês aqui. Peço perdão aos ouvintes, tem muita música para tocar ainda, mas deixar vocês sem atender não deixa não, tá, gente? Deixa não. Bora lá. Bom dia, Miriam. Tudo bem, minha querida?
18: Oi, Johnny. Bom dia, minha princesa. Tudo bem? Aqui tá todo mundo
0: eu
18: bem.
0: Eu tô ótima, graças a Deus.
18: Bem, né, Johnny?
0: Tem pra melhorar.
18: Minha princesa, Johnny. Eu quero uma música, Relógio Quebrado, a Alfredo Pereira, Andressa, Johnny, Bartolomeu, Ian, o Melé, o Velho Chico, o seu Juvenil, a Dona Francisca, que mora lá na IP. E simplesmente pra você, né? Meus cabelinhos cacheados. É desse jeito mesmo, minha gata. Sai fora do Lipa. Sai fora. Eu fui lá, assisti na lanchonete lá, eu vi ele lá. Gente...
0: Lepa é comédia, gente, eu adoro ele.
18: Minha amiga. Eu sei que você é comprometida, bem comprometida. Aí, por eu não vou ter Miriam, não vou ter na Procopio, minha linda.
0: Um beijo, Miriam. Obrigada, minha linda. E o pessoal ainda acredita, gente, sabe? Eu falo até morrer de rir. Aí o pessoal, mas e essas brincadeiras que vocês fazem? Eu vou deixar de abraçar meu amigo, de conversar com meu amigo, de brincar. Eu amo o Lepa de paixão, gente. Eu gosto dele de verdade mesmo. A pessoa que, desde quando eu cheguei aqui, eu conheço o Lepa o quê? Há uns 15 anos? Desde a outra rádio, de grupo, quando eu fazia acho que uns 15 anos, né? Então ele já ia passar confraternização lá com a gente, na outra rádio que eu trabalhava, que é hoje a Rádio Terra, mas era também Rádio Conte, lá em Confresa. Então eu conheço o Lepa há uns 15 anos já. E jamais eu vou deixar de brincar, de abraçar ele, de conversar com ele, porque preocupar com o que o povo pensa, jamais. E as brincadeiras que o Gilmar faz também, que eu adoro também. Se vocês pensarem que eu apelo, gente, eu não apelo. Eu brinco demais da conta e volto a morrer de rir lá em casa. Johnny, abençoada semana pra você, que Jesus te abençoe. E Ângela, você também, meu amor. Bom dia, Johnny. Manda pra mim a música à escolha. Tá aí de Alexandre. Nilce Cassol, manda sim, minha linda. Oi, Edith.
19: Johnny, tudo bem?
0: Edith, tudo?
19: Manda a música, eu vou pra Santa Catarina, pra minhas irmãs, minhas sobrinhas que estão aqui lá do sul, estão tomando café aqui. Manda agora, hein, se tu puder, tá bom?
0: Ô, meu amor, manda agora.
19: Abraço de bom.
0: Perdão pela demora, que eu tava com a entrevista aqui, mas abraço pra todo o pessoal, seus familiares que veio de Rio Grande do Sul. Seja bem-vindo à nossa cidade de Vila Rica, tá? Aquele abraço. Bom dia.
20: Bom dia, Rádio Conte. Bom dia, Jane Clé. Bom dia a todos os ouvintes. Gostaria de pedir uma música de Zezé de Camargo e Luciano. Gostaria de participar do sorteio.
0: Tá participando? Quem tá participando? Manda o nome pra gente, nome completo. A participar do sorteio.
21: Oi, Diane.
0: Oi.
21: Meu nome é Ana Sofia. Eu gostaria de pedir uma música de Gildean Marques.
0: Gildean Marques, beleza, Ana Sofia. Um beijo, meu amor.
21: Gostaria de participar no sorteio.
0: Tá participando do sorteio, minha princesa. Bom dia, Ailton Lela.
22: Roda uma música com César e Paulinho. Fui eu, feliz pra todos que tá na sintonia da Conte. Um abraço, tudo de bom.
0: Abração pra você, meu amigo. Bom dia, Nilza. Tá pedindo mais de Marcelo. Me mata de uma vez. Ei, bagaceira. Minha amiga Nilza Souza. Um cheiro, minha gata. Nilza Souza, né? Oi, Ademar.
23: Johnny, tá pedindo a música com Renan e Raí. A sua escolha. Ofereço para minha mãe Maria Antônia, meus 4 filhos, meus 2 netinhos, meu esposo, minhas irmãs, meus sobrinhos, para você e para Dayara.
0: Obrigada, minha querida. Quero agradecer meu amigo Éder, né? Ontem meu amigo Éder me tirou da dieta, gente, que eu amei. Ontem eu já usei o dia do lixo, então domingo eu não posso fazer dia do lixo. Então vai ser que o dia do lixo foi ontem, viu? Que pizza deliciosa, aquela pizza caseira que ele fez, gente do céu. O Éder, amor, obrigada de coração. Deus abençoe muito a sua vida, tá? É muito bom estar com você aí. Eu saí do trabalho, acho que eu parei de trabalhar, acho que umas 7 e pouquinho da noite, gente. Eu desci pra lá, fiquei lá um pouco com ele, mas foi tão bom. Tão bom você sentir acolhido, aqueles amigos verdadeiros que a gente conversa, abraça, é maravilhoso. Bom de verdade mesmo, um cheiro, amor, e obrigada de coração, viu? Minha amiga Helenilde, obrigada também pela paçoca, levou uma paçoca pra mim deliciosa. Vocês viram o meu status aí, né, que eu postei? Uma paçoca de carne de um pilão. Gente, que gostosa que tá aquela paçoca, viu? Sem querer fazer inveja pra vocês. Levou caju também. Obrigada, Helenilde. Deus abençoe, amada de coração mesmo. Você e sua família. Bom dia.
1: Bom dia, Johnny. Tudo bem?
0: Eu tô ótima.
1: São Paulo. Mas pra nada. Quero lhe pedir a música aí com Almir Rogério, Fuscão Preto. É, que ofereço pra você, pra Poliana. E todos os ouvintes aí da rádio. E um bom dia.
0: Obrigada.
1: Quarta-feira para você.
0: Obrigada, meu amigo, para você também. Elisete, tudo bem?
3: Bom dia, Johnny. Ofereço toda a programação para minha neta, Sofia. Tá aqui na escuta.
0: Um cheiro, Sofia. Beijo da tia Johnny para você.
16: Bom dia, Johnny. Bom dia para você. Bom dia para todos. Fiquem todos com Deus. Deus. Que guarde, Johnny.
0: Amém, meu amor. Tudo em dobro para a senhora. Que Deus abençoe muito a senhora e guarde a senhora também, tá? Johnny, tudo bem? Quero escutar a música Gaveta. Débora Rita, mando já. Bom dia, Dona Iracema.
17: Bom dia. Eu já chamo aqui que é. Só tem um pra mim. Que eu sou sem você.
0: Obrigada, meu amor. Aquele abraço. Bom dia. Oi, Mozeilda.
17: Johnny, bom dia, bom dia. Minha flor do dia.
0: Ai, que foto maravilhosa.
17: Uma programação pra nós ouvir você. Tá me ouvindo seu programa bem aqui no Lago Grande. Beira do Rio.
0: Olha.
17: Tô ouvindo bem as meninas da Chinerara aí, falando na rádio, tamo por cá. Aí mandar pra minha amiga Maria Ribeiro, Alex Celaria, perfil do Mandi e todos os seus ouvintes.
0: Obrigada, Mozeilda. Ela mandou uma foto aqui pra mim. Eu só queria estar deitada bem nesse piso agora, ou nessa areia, bem aí, tava bom pra mim já também. Fica só com a cabeça do lado de fora.
24: Bom dia, de conta.
0: Bom dia, dia Andressa.
24: Bom dia. Vou passando pra deixar um ótimo, excelente, maravilhoso dia. Minha filha, quando pega pra Cristo, é só Jesus. Onde é Gilmar e Lepa e Jair? Misericórdia de Deus. Só Jesus. Epa, desculpa. Só Jesus na causa. Bora sim, bora. Quartou. Menina do céu, como tá passando. Pra toda a programação pros nossos amigos radiovintes. Falou? Abraço, Bruninho. Quartou, mas e aí, quartou. Minha amiga? Me conta como é que você passou de ontem. E aí, já colocou as ideias no lugar? A maionese.
0: Ai, Andressa, fica aqui também no seu cantinho, tá? Bora lá, vou colocar sua música, 9h28. Vou gripar, gente, não vou falar nada pra você. A música da Ana Paula, 9h28. Vocês é demais, ó.

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7: 8 horas. 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Peraí, já
8: vamos de volta com o Guia Astral.
9: Câncer, Leão, Virgem.
8: Começando com você, de Câncer. Há desafios com cônjuge, sócios ou parceiros. A situação é delicada. Você pode se sentir exposto. Tenha atitude madura e realista. Essa experiência trará crescimento por meio de compromissos. Sua cor é o vermelho e o número da sorte, 19.
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8: Agora, para Leão. Atenção com desafios que afetam seus medos. Postura madura no trabalho e na saúde. Fique de olho nas limitações que o impedem de agir. Evite embates. Sua cor é o preto e o número da sorte, 9.
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8: E para você, de Virgem. Dificuldades em equipe ou com projetos. Lide com a realidade e as limitações. É fundamental tomar uma decisão importante que gere mudanças profundas. O campo afetivo pode ser tocado. Sua cor é o azul e o número da sorte, 43. Daqui a pouco eu volto com as previsões para os próximos signos. Continue com a gente.
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7: 9 horas e 43 minutos. 9h43 agora. Daqui a pouco eu já volto atendendo mais um bloco para vocês, tá, gente? Mas olha... Ai,
0: Vai tocar pra vocês Valéria Barros, Alemão do Forró, João Paulo e Daniel. Vai cantar também Fernando de Sorocaba, Almir Sater, Renan e Raí. Vai cantar também Almir Rogério, né, Johnny? É, César e Paulinho, Gildeia Marques, Zé de Camargo e Luciano Serranos. Um monte de moda, gente. Ai, escravo do amor. Dá vontade de prestar, mas quando eu chego nessa rádio eu desando, viu? A bandidagem entra em mim. Bagaceira.

estamos de volta, com aquela energia boa que só o Momento Pet traz para você. Vamos falar das tartarugas. Elas são tímidas, mas depois de um mês, se acostumam e te reconhecem. Se morderem, é medo. Dê espaço e desinfete a ferida. Para uma tartaruga feliz, casa grande, comida boa, sol e sem perturbações. E a vida dos cães? Os pequenos e médios vivem mais. Pequenos podem chegar a 20 anos, médios entre 13 e 15. Cães de raça grande vivem de 10 a 13 anos, e os gigantes, como o São Bernardo, de 8 a 11. Agora, se o seu gato faz xixi em lugares errados, descubra a causa. Pode ser demarcação, doença urinária ou a caixinha. Converse com o veterinário, ele vai te ajudar a resolver. Mas não saia daí, porque o Momento Pet continua daqui a pouco com muito mais dicas e informações para cuidar do seu melhor amigo.

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2: Oi, gente, o Novelas tá de volta e a gente já se joga nos acontecimentos de Por Você. No capítulo de hoje, a tensão tá lá no alto com Peixe, Glorinha, Ítalo e Samuca sofrendo debaixo do viaduto. Enquanto isso, Juarez se culpa pelo sumiço dos filhos de Julie, recebendo o apoio de Bella. E é ela quem encontra as crianças, depois de Ítalo, esperto, enviar a localização. No hospital, Pérola tá em observação após desmaiar, com Leandra preocupada com Vitor. Vanessa, firme, diz a Gabriel que não desistirá do amor deles. Juarez oferece emprego a Peixe, mas o choque vem quando Gabriel anuncia que as imagens do carro do acidente da Julie foram encontradas e o Juarez se desespera. O que será que ele esconde? Em instantes, o Novelas retorna com os destaques da novela Quem Ama Cuida. Fiquem ligados.
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2: Oi, eu sou Letícia Leal e estamos no Momento Informação, sempre com você. E para a gente começar com o pé direito, aquela dica rápida de saúde que faz a diferença, viu?
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2: Você sabe a diferença entre dor muscular e dor nos ossos? A dor muscular geralmente é menos intensa, sabe? Ela pode vir como uma cãibra, uma lesão e costuma melhorar com um bom repouso. Pode ser em um ponto específico ou espalhada. Já a dor nos ossos, essa costuma ser mais chatinha, localizada direto no osso e pode ser constante, sem melhorar nem com descanso. Se a dor for assim, persistente por mais de uma semana, ou se for muito intensa e não te deixar dormir, é sempre bom procurar um médico, tá? Cuidar da gente é o principal. E ó, não sai daí não, que na próxima parte do programa tem mais, viu? Uma super dica de casa para facilitar seu dia a dia. Fica com a gente.
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5: 9:58.
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1: Vamos conferir agora as previsões para mais três signos do zodíaco.
0: Libra, Escorpião, Sagitário.
1: Libriano, seu cônjuge tem passado por definições profundas, exigindo autonomia. A realidade de fatos é dura, mas necessária para avaliar posturas. Seja responsável. Cor do dia, branco. Número da sorte, 60.
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1: Agora, Escorpiano. Reflita sobre o julgamento que afeta suas interações no convívio e trabalho. Relacione-se com normas disciplinadas, pois restrições afetam relações e desafiam a comunicação. Cor, rosa. Número da sorte, 11.
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1: E para você, Sagitariano, imponha limites e entenda questões financeiras envolvendo filhos ou sua gestão. Há restrições para assuntos materiais, como empréstimos ou heranças. Busque atitudes maduras. Cor, laranja. Número da sorte, 3. Daqui a pouco estaremos de volta com as previsões finais do Guia Astral. Não saia daí.
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0: 10h12, 10h12. Agora eu quero falar com você. 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Vou atender mais um pouco de participação. Vamos lá. Bom dia, Leandro. Tudo bem com você, meu querido? Bom dia, Francisca.
1: Bom dia, Johnny Cremorazzo. Como é que tá? Tudo bem?
0: Eu tô ótima.
1: Sim, estou bem por aqui. Tem que dizer que tá bem, né? Pra ver se dizer que tá ruim, fica mais ruim, né?
0: Não, fica mais ruim.
1: Bota meu nome no sorteio. Tá bom. E manda aquela música pra mim, Camalhão, Mexa Rabeta. E 11 horas manda aquele hino pra mim, 4 horas da manhã. Pra me ouvir aqui, pra Miriam, pra Antessa, pro Vinícius, pro Rian, pro Pastor Romeu, pro Melé, pro Geni, pra Getúlio, pro Bruno, pra ti, pra quem estiver ligado na Rádio Ponte Vila 5, viu? Bom dia, boa sorte.
0: Obrigada, minha querida. Aquele abraço. Bom dia, Marli. Tudo dia, bem?
2: Tudo bem com você, sua família? Johnny, manda uma música para nós ouvir. Todos que estão ouvindo seu maravilhoso programa. Pode ser de Teresa Minotti e Fabiano. Qualquer uma. Que todas elas são bonitas. Faleço para todos os ouvintes do seu maravilhoso programa. Beijoca a todos e a todas. Oxe, e um abençoado cheiro. Dia a todos nós.
0: Amém, Marli. Abraço para você, meu amigo Zeca Guerra também. Bom dia, John. Tudo bem? Quero pedir a música Solidão, com Nando Moreno. Ana Rogoski, um beijo, minha linda. Bom dia, meu nome é Valmiro Gomes Gonçalves, vulgo Saddam. Eu perdi a minha carteira, contendo todos os documentos, cartão de banco. Quem encontrou, encontrar. Entregar no 8... ligar agora no 84. Ele colocou o telefone aqui errado, mas eu vou ler lá em cima. É 8439-6705. Ele colocou 8943. É porque ele colocou investido, né? 8439-6705, tá, gente? Será bem gratificado, tá? Bom dia, Marili!
3: Bom dia, bom dia. Como é que tá Vila Rica hoje? Aqui em Londrina tá bem fresquinho.
0: Aqui tá pegando
3: friozinho.
0: Fogo.
3: Hoje eu vou oferecer a música Leonardo, Sonho por Sonho, para todos que gostam da música, para o meu irmão José Aldemar, para Janaína, para Maria Luísa, o Júnior, para todos. Um abraço para vocês, fiquem com Deus.
0: Obrigada, minha linda, lá de Londrina, no Paraná, participando. Um cheiro, minha gata, participando da programação todos os dias. Júnior Renato Gomes, quero ouvir a música Apocalipse. Isso? Com Gustavo Mioto. Quero participar do sorteio. Tá participando, Renato? Oi, Helenilde.
4: Bom dia, minha amiga Johnny.
0: Bom
4: tudo
0: dia.
4: Bem? Como é que você tá, minha gata? Tudo na parte de
0: barriga cheia de farofa que você
4: bem,
0: trouxe.
4: Graças a Deus. Passando aí só pra dar um alôzinho, né?

0: Bom dia, com alegria. Vamos embora de onde?
1: Simbora, simbora, aquele abraço, Lenilde, beijo grande, bom dia, Divina.
2: Oi, Johnny, bom dia, tudo bem com você? O Johnny, roda aí para nós ouvir com o Eduardo Costa, O Amor Acabou. E ofereci para vocês e para mim ouvir. Um abraço, fica com Deus.
1: Com Deus também,
2: Que Deus te
1: Divina.
2: abençoe.
1: Amém, Deus abençoe você também. Olha, estou tentando entender. É, bagaceira. Bom dia, Bruno, tudo jóia?
3: Queria pedir a moto. Sandro e Santiago, Pirinca eu. Quero oferecer pra mim, pra minha loja, pra minha mãe que tá lá no projeto da Xangás, tipo eu ia ver. Ah, Johnny, essa aqui eu quero mandar um alô lá pro pessoal de Confresa. Manda um alô pra mim lá, por gentileza.
1: Ô, povo
3: Eu
1: de
3: tava pra lá esses
1: Confresa.
3: dias. Vou mandar um forte abraço pras meninas lá da parte de Confresa, Pablo, Cássio, Rebelião, Cascalheira. Manda um cheiro lá pra aquele povo lá.
1: Um cheiro para todo mundo de
3: Bom dia,
1: Cascalheira,
3: Johnny.
1: Confresa.
3: Sobrando de novo, eu quero mandar essa música pra Andressa da Torre, pra minha amigona, a Jacatirica. Grande, Johnny, outra coisa, o Vicente me falou que você tava casado com o Lepo, olha só.
1: O Vicente
3: Rapaz.
1: falou.
3: Logo, Vicente, agora vem aí.
1: Rapaz, agora bem aí.
3: Vou defender minha amiga Johnny Clare Moraes. Bom dia, Johnny. Aqui é o Bruno de Vila Rica, Mato Grosso, que tá
1: Pois me
3: falando.
1: defenda, meu amigo, é mentira deles. Vicente, eu vou falar que tu tá namorando também com uma pessoa, viu? Tu me aguarde aqui pra você ver. Bom dia, Johnny. Quero ouvir Pablo, nem doeu. Bom dia, Josué Nogueira. Bom dia,
4: Bom
1: Lourdes.
4: dia, Johnny, que é a Lourdes Dias, aqui do Giradentes 1. Toca a música para nós. Oração pela família. Quero oferecer todas as famílias, principalmente para você e da Rádio Ponte, a sua família também. Que Deus ilumine e nos proteja, hoje e sempre.
1: Amém, minha linda. Aquele
5: Bom
1: abraço.
5: dia, bom
1: Bom
5: dia,
1: dia,
5: Johnny.
1: dona
5: Tudo bem com
1: Lídia.
5: você?
1: Eu tô ótima.
5: Toda música com. Ai, Jesus, me esqueci. Toda uma sua escolha aí. Oferecer para você, para Poliana, para Dayara, para o meu esposo, para todos que estiverem ligadinhos no seu programa.
1: Obrigada, dona Lídia. Aquele abraço.
6: Amiga,
1: Diga,
6: bom,
1: Andressa.
6: eu aqui de novo. Bom dia. Deixa eu te perguntar. Eu passei mensagem lá no seu PV, mas aí você tá tão corrida. É aquele remédio que eu te passei para dor de cabeça, foi bom? Você melhorou a sua dor de cabeça?
1: Aliviou bastante. Você tá doida, viu? Até a dor na nuca, tudo, nos braços. Bem relaxada mesmo, graças a Deus. Obrigado pela indicação, viu, Andressa? 10 e 19.
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0: 10h22 agora, se você tá com seu coração aí machucado, se prepara que meus ouvintes hoje colocou foi pra arrebentar, tá, gente? Como assim, Johnny? Vai começar com Ícaro e Gilmar, imperfeito. Paula Fernandes. Depois vem Renan e Raí, César e Paulinho. Gildean Marques, Zé de Camargo e Luciano. Maide e Marcelo, Serrano. Não. Olha aí. Eles botam é pra moer mesmo.
1: Essa canção se resume naquela velha história do relacionamento. Acho que todo mundo que já teve um relacionamento de grande, que foi grande na sua vida, muito tempo com uma pessoa, a gente reconhece que com o passar do tempo os defeitos vão ficando muito notórios no relacionamento. E passam a fazer parte das brigas, dos desentendimentos. E a gente faz por esquecer as qualidades, o tanto que a pessoa é gente boa com você, independentemente dos defeitos que ela tem. Todo mundo é imperfeito, todo mundo é cheio de falhas. Mas cabe a você, que escolheu uma pessoa para sua vida, fazer essa pessoa ser melhor todos os dias. Se você não quiser, deixa ela partir. Deus colocou a gente nesse mundo para amar, mas amar de verdade. E amar de verdade também é deixar partir às vezes. Mas se você que está aqui hoje, que tem um relacionamento, que está desgastado, cansado, e ama essa pessoa, coloca o amor na frente, senta, conversa, bate um papo, tudo se resolve na conversa. Não deixa ela ir embora não, porque vai ser muito ruim você sentir saudade quando você vê ela nos ombros de outra pessoa, deitada aqui com ele, sendo feliz com os mesmos defeitos. Porque defeitos só muda de endereço, mas são os mesmos. E eu queria que quem soubesse agora cantasse com a gente essa canção, uma canção muito especial. O nome dela é Imperfeitos. E eu quero ouvir agora a voz de vocês com a gente. Chegue mais, meu amigo.

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1: Eita, olha só que babado forte que chegou aqui na nossa redação, gente.
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1: Uma notícia que tocou o coração de todo mundo, mostrando que, mesmo com o sucesso, a gente tem nossas dores e nossas memórias. É a história da jornalista Carolina Cimenti, correspondente internacional da Globo lá em Nova York desde 2016, que abriu o coração e emocionou a todos ao relembrar um luto bem, bem difícil. 30 anos, pasmem, 30 anos da morte do pai dela. Ela desabafou sobre um luto que ainda a acompanha, uma dor que não some, sabe? É algo que a gente entende, que a saudade aperta. E ela expressou esse sentimento de uma forma tão bonita, dizendo que ama a distância. Imagina a força dessa mulher para seguir firme no trabalho, sendo uma referência no jornalismo, enquanto carrega essa emoção tão profunda. Carolina Cimenti, que voz potente, que sensibilidade. É pra gente refletir, né? Sobre o amor que fica, mesmo quando a pessoa se vai. E olha, o Fofocando tá só começando. Tem muito mais pra gente comentar, pra gente se emocionar e, claro, pra gente se divertir. Não saia daí, que essa parte do programa tá imperdível e a próxima tá ainda melhor, cheia de novidades pra você.
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1: 10:39.
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10: 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Bom dia, Ana Lídia, tudo jóia?
11: Bom dia, uma ótima quarta pra nós. Colocam uma música do Balancear, a escolha.
10: Abraço pra você, minha querida. Bom dia, Johnny, tudo bem? Manda pra mim a música, sequência musical aí. Pra todo o pessoal que tá curtindo, um cheiro pra você e pra Dayara. Obrigada, minha querida Vani, da Soberano. Bom dia, Johnny, tudo bom? Tudo jóia, graças a Deus. Toca a próxima. A todos os Enxada Cega. Eita, abraço pra você, meu amigo Samuel Pacheco. Bom dia,
12: Maria Antônia.
10: Bom dia, Johnny,
12: tudo bem? Johnny, ótima. Quero uma música de Rick meus filhos, meus netos, meus 2 bisnetinhos, pra você, pra Dayara, pra Paliana.
10: Um cheiro pra você, minha querida. Beijo grande, bom dia, Angelina, tudo bem com você? Bom dia, Alcides Arma. Bom dia, Johnny, meu nome é Júlia Graciele, sou aqui do Caxangá. Quero pedir a música Apaixona Muita Gente, isso? Com Rio Negro e Solimões, e quero participar do sorteio. Tá participando, minha flor, aquele abraço. Gilmara, bom dia.
13: Bom dia, gente. Falei aqui, a Gilmara, pessoa. Eu quero participar do sorteio, que era a música de Beto Barbosa. Fala Preta, fala pra mim. O nome da música. Bom dia pra você.
10: Obrigada, Preta, fala pra mim. Na época que eu era gente, eu dançava demais essas coisas. Bom dia, Terezinha.
14: Oi, bom dia, Johnny. Aqui, Terezinha, aqui da Vila Nova. Me manda uma música de coisa ali pra mim. Quero que é uma. Pra minha família, pra tu e pra quem tá escutando o programa, pra Maliguera lá no IP. Então, bom dia, fique com Deus.
10: Com Deus também, meu amor. Aquele abraço, obrigado pelo carinho, tá? E vamos prosseguir com a moda que vocês pediu. Paixão é essa, gente. Eu amo essas coisas, viu? Ah, tá apaixonada por alguém? Não. Eu gosto de moda sim. Agora, por causa disso, eu tô apaixonada por alguém? Ah, a vida de bandida que a gente tem mesmo. 10h43.

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1: Estamos de volta para a última parte do Guia Astral. Vamos conferir agora as previsões finais do Zodíaco.
0: Capricórnio, Aquário, Peixes.
1: Capricorniano, você se sente desafiado por quem interfere nas suas decisões. Interaja com maturidade para evitar discórdias. Sua cor é dourado, número 10.
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1: Aquariano, resoluções importantes na sua rotina e trabalho. Decisões assertivas são necessárias, mas com consciência das suas responsabilidades. Para você, cor bege, número 58.
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1: Pisciano, atenção especial aos filhos ou assuntos do coração. Você pode se sentir cobrado e limitações pedem maturidade. Fique de olho nas finanças. Sua cor é roxo, número 22. Foi um prazer estar com você em mais uma edição do Guia Astral. Muito obrigado pela sua companhia. Espero você no próximo programa, com novas previsões e muita energia positiva. Até a próxima.
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1: 10 horas e 53 minutos, 10h53, cantando sucesso pra você, César e Paulinho. Fui eu. Agora eu quero falar com você. Vamos parar com essa falta de água aí agora. Ou você vai ficar ano que vem novamente com essa falta de água. Todo ano a mesma coisa. 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Bom dia, Alvani. Johnny passando pra desejar pra vocês uma ótima quarta-feira. Beijos, põe meu nome no sorteio. Tá no sorteio, minha princesa, aquele abraço. Eita, Gildeão. Sou fã desse cara, gente. A moda dele é boa. Você tá doido? Gildeão Marques. Eu for no show dele, já era. Pode chamar o Uber pra me levar embora.

0: Gildea Marques cantando pra você, sucesso 2%, Ave Maria. Podendo ver essa moda não, meu misericórdia. Eu vou faturar, tá, gente? 10 horas, os blocos tá ficando... Deixa eu falar pra você, explicar pros meus ouvintes aqui, pros nossos ouvintes. Johnny Clare, mas eu tô ouvindo os blocos, tá um pouquinho maior. A gente tá em período eleitoral, tá? Tem as propagandas eleitorais pra gente colocar, igual vocês ouvem televisão, a rádio, do mesmo jeito, tá, gente? E aqui ainda é um pouquinho a mais, que a gente tem que colocar de deputado, de deputado estadual, federal, senador, tudo a gente tem que colocar, tá? Então os nossos blocos vai estar um pouco maior mesmo, aí até o final da política, da campanha, tá bom? 10h58, eu já volto com o momento gospel, rapidão.
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3: 11 horas e 3 minutos. Deixa eu explicar também outra coisa pra vocês. Às vezes chega uma mídia pra gente, Johnny Clare, mas tem uma mídia que a gente não dá nem pra ouvir direito a respeito da propaganda eleitoral. A gente não pode mexer na mídia do jeito que chega no e-mail, chega lá no, em formato de MP3, a gente só tem que colocar, tá, gente? Não podemos mexer. Então, se a qualidade da mídia deles tá ruim, a culpa é do pessoal lá em cima que faz a produção deles. Não somos nossos aqui, tá? Do jeito que vem, a gente baixa e coloca na grade, tá? A gente não pode mexer em nada, então é uma coisa assim que você não tem noção. Então, se a mídia é pouco, tá pouco baixa, às vezes você tá ouvindo aqui, é do seu partido alguma coisa, liga lá pra eles e reclamam, porque tá vindo baixa, tá? Aí não pode triscar em nada, do jeito que chegou aqui, temos que colocar. Então é eles que mandam com a qualidade ruim pra gente. 11 e 3, já tô de volta.

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0: 11:28.

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8: 11:32, 11:32 aqui agora pra você que tá sintonizado na nossa 101,5. Quase finalizando a programação. Bom dia, Nazaré. Tudo bem, minha linda?
9: Bom dia, John. Tô só assistindo o programa hoje. Nem liguei pra pedir música, mas tô escutando, tá?
8: Obrigada, minha gata. Um beijo importante. Você mandar uma alôzinha aqui só. E tá mandando alô, já tá bom demais. Johnny, toca aí a música à sua escolha. Quero participar do sorteio. Rosângela de Souza Dantas tá participando, minha querida. Vou deixar tocando pra vocês a porrada de música. Gente, vai ficar tocando, mas é uma porrada mesmo, tá? Acho que tá faltando umas 20 músicas pra tocar ou mais. 25, 27, 28 músicas pra tocar pra vocês. Não sei se vai dar tempo até meio-dia, eu creio que não, né? Mas eu vou deixar tocando aí, tá? O Serrano, Eduardo Costa, Sandy Júnior, vai cantar Zezé de Camargo, Leandro Leonardo, Júnior Camaleão, um monte de moda, Lourenço Lorival, Henrique Juliano, tá? César Menotti, Renan Raí. Eu vou ficando por aqui, mas eu vou terminar uns minutinhos mais cedo só pra mim tomar uma medicação. Um beijo grande no coração de cada um de vocês. Eu prometo voltar, se Deus permitir, amanhã às 8 em ponto. Eu sei que Ele vai permitir. Obrigada por essa audiência maravilhosa todos os dias. Assim, vocês não são ninguém. Deus abençoe a cada comércio que tá aí também ouvindo a nossa Rádio Conte. E também que tá aqui participando e fazendo parceria aqui com a gente também. Você ouvinte que compra no comércio local. Obrigada de coração, tá? Até amanhã, se Deus quiser. Meu sonho pra Santa Catarina, gente. Pra mim passear. É porque aquele frio de lá não aguento, não. Fui!

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2: Meio-dia e 57.
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2: 1:39.
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14 horas e 13 minutos. Começamos nosso programa aqui. Vem com a gente. Participe, mande seu áudio com a música desejada. No máximo 30 segundos, tá, pessoal? Eu sou a Poliana e ficarei com vocês até as 18 horas.

0: 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Boa tarde, Gil Gomes. Ele fala lá de Cachoeira de Goiás. Obrigada, Gil, para você também. Tem uma ótima tarde. Ele quer ouvir Gustavo Lima, Bala Alojada. Essa música é muito boa. Boa tarde, Rian. Tudo bem?
1: Boa tarde, Poliana. Como é que você tá, minha filha? Você tá bom aí? Por aqui tá bom demais, viu? Graças a Deus. Ei, Poliana, quero pedir a música do Ginigeno, Camisa Molhada. E eu ofereço pra todos que gostarem da mesma, que tem uma ótima tarde pra todos. O nome da música é Camisa Molhada, de Ginigeno, viu? Se puder achar aí pra mim, eu agradeço. E uma ótima tarde pra todos e uma boa tarde.
0: Obrigada, Rian, pela participação. Vou colocar ela aqui agora. Ficaremos com Bala Alojada, de Gustavo Lima.

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0: 14h27, voltando. Boa tarde, Marinete, tudo bem? A Marinete quer ouvir a música Corujão, do Corujão, Você Jogou Sujo Comigo. Vamos tocar ela agora, Marinete. A Maria, lá do Xambari. Boa tarde, Maria, tudo bem com você?
1: Boa tarde, Poliana. Eu peço a música com Guilherme Silva e o Nando Moreno, meu cavalo sabe. Eu ofereço para todos os ouvintes da rádio, principalmente para você.
0: Obrigada, Maria. Vamos passar ela agora. A Salete está aqui conosco também. Boa tarde, Salete. Tudo bem?
2: Aqui é a Salete Guilherme, Mato Grosso. Peço Luan Santana. Estou te esperando. Preço para Ana lá no Lagrange. Lagrange. Preço para minha amiga, meus amigos, minhas comadres e meus compadres.
0: Tá bem, Salete, vamos passar ela agora. A Débora também tá conosco. Boa tarde, Débora, tudo bem? Eu estou bem, graças a Deus. A Débora quer pedir a música da Paula Fernandes, Eu Sem Você. Só hoje tá mesmo, viu? Meu Deus, o que vai ser de nós? Mas daqui uns dias começa a chuva também, né? Assim, daqui uns dias, quase um mês ainda, né? Então vamos ouvir essas participações de agora. Vamos ficar com a banda Corujão. Você jogou sujo comigo.

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0: 14h55. Boa tarde, Elvânio. Tudo bem, Elvânio?
1: Boa tarde, Poliana.
0: Boa
1: Vamos
0: tarde.
1: ouvir hoje aí Tortura com Calcinha Preta. Vai ser para todos que estão na escuta do programa aí. Ótima quarta para todos.
0: Obrigada. Vamos passar agora. O Josuel também está conosco. Boa tarde, Josuel. Ele quer ouvir a música da Simone Mendes, Erro Gostoso. Música boa, viu? Vou colocar ela e você aumenta o volume do seu rádio.

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0: 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A Francilene Mendes. Boa tarde, Francilene Mendes. A Francilene Mendes, ela quer ouvir Gin e Geno, As Águas de São Francisco. Ela oferece todos para todos nós. Obrigada, Francilene. Vamos tocar ela agora. Agora vai entrar Simone Mendes, Erro Gostoso. Aumenta o som, Josué. Daqui a pouco tem mais
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2: 2h59.
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1: Fala, galera. Que bom ter você aqui ligadinho no Autodicas, seu programa preferido de dicas automotivas. Eu sou o Lineu Silva e tô muito feliz com a sua companhia. Para começar nossa primeira parte, que tal uma dica para eliminar aquele cheirinho chato de cigarro do carro? É fácil. Coloque um recipiente com vinagre dentro do veículo em um lugar seguro e deixe por no mínimo 12 horas. O vinagre puxa todo o odor. E na nossa próxima parte, tem muito mais dicas para você, pá? Não saia daí.
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1: E aí, moçada do campo, produtores, trabalhadores, toda a gente que faz o agro acontecer e o Brasil crescer. Sejam muito bem-vindos ao Agronejo. Para começar com o pé direito, na nossa primeira parte do programa, a gente já vai direto ao ponto, com a informação que interessa e movimenta o nosso setor.
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1: E a gente abre a nossa pauta com uma notícia que mostra bem a dinâmica do mercado. A Raizen, uma empresa gigante e bastante conhecida no nosso agronegócio, acaba de confirmar a conclusão da venda das suas operações lá na Argentina.
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1: Essa negociação, que já tinha sido anunciada em junho, foi um negócio de peso, com um valor expressivo, US$1,4 bilhão. Isso mesmo, 1,4 bilhão de dólares. A compradora, nesse caso, é a Mercuria Energy Group, uma multinacional lá da Suíça. Então a Raizen finaliza essa etapa importante, reorganizando suas atividades e passando o bastão das operações argentinas para um novo player no cenário global. É o nosso agronegócio sempre se reestruturando, buscando novas oportunidades e movimentando cifras bilionárias.
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1: Fique ligado na gente, porque o Agronejo tá só começando. Depois dessa notícia, temos muito mais informação esperando por você. Essa foi a nossa primeira parte do Agronejo e a gente já volta rapidinho. Até mais!
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2: 3h39.
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15h43. 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

15h48. Voltamos. 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Vamos participar, pessoal. Pode pedir música pra gente animar essa tarde. Dia 2, ó, do nosso mês, tá começando. 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Vamos ficar com Matheus e Cauã e Ana Castela. Ilusão e Ótica.

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1: E aí, galera ligada no Autodicas. E a dica agora é sobre a limpeza interna do seu carro. É super importante, viu? Para começar, evite consumir alimentos gordurosos lá dentro. E não esqueça de limpar o console central, volante e câmbio com um pano adequado. Retire as sujeiras dos botões e janelas. Os estofados, sempre aspirador e produtos certos. Em instantes eu volto com mais informações e dicas para você. Não saia daí!

0: 16:07. Vamos de atendimento. Nosso amigo Naldo está conosco. Boa tarde, Naldo. Tudo bem?
1: Boa tarde, Ponte. Boa tarde, Pauliano. Pauliano, boa tarde para nós. Amado é Deus. Apareceu da sua escolha, pessoa. Você da rádio, você passa na mesa. Tchau e obrigado.
0: Tchau, obrigado. Obrigada, Naldo. Nosso amigo Vicente também está conosco. Boa tarde, Vicente.
2: Boa tarde, Poliana. Eu chegando aí para deixar meu forte abraço a todos os rádio ouvintes. Gostaria de ouvir aí Amado Batista, Foi um Sonho. Mandar para todos Enxadas Cegas de plantão aí, beleza? Estamos por cá, Poliana. 100% e 1000 por hora. Mandar um abraço aí pro Bruno.
0: Vamos passar ela agora. A dona Miriam também chegou. A Miriam lá do Caxangá. Boa tarde, Miriam. Tudo bem?
3: Ô, Poliana, boa tarde. Poliana, tudo bem? Minha princesa aqui, tá todo mundo bem.
0: Que benção.
3: Poliana, eu quero aquela música. Giovanni Severo, Vai Galopando. Eu ofereço para eles, Andressa, Adiane, Bartolomeu, Rian, o Vinícius, o Bartolomeu, o Rian, a dona Francisca Morana, o Melé, o Velho Chico, a mulher do Velho Chico, seu Juvenil, e simplesmente para você, viu, Poliana?
0: Obrigada, Miriam.
3: Miriam Aldelina Procopio, um abraço, um beijo, viu,
0: beijo.
3: Poliana?
0: Obrigada. A dona Helena tá aqui conosco também. Boa tarde, dona Helena.
4: Oi, boa tarde, Poliana. E aí, tudo bem com você, querida? Aqui tá tudo bem, graças a Deus. Ô, Poliana, passa aquela música pra mim, é a Loira do Carro Branco, pode ser?
5: Oi, Poliana, boa tarde, Poliana.
4: Então tá bom, um abraço aí. Tá tudo tranquilo aí com você aí? Tá de boa? Tem que treinar mais, né, Poliana? Tá bom demais você aí. Eita, nós. Então tá bom, que é Helena do Cristo Rei, tá? Então tá, põe meu nome no sorteio. Eita, nós. Não, então tá bom, um abraço pra você. Tchau, fique com Deus, querida.
0: É, dona Helena, tem que ir treinando, né? Daqui um dia eu vou estar tinindo. Então vamos ficar com a Amada de Deus.

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3: 4:20. 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
2: E a gente segue com as informações que movem o campo, que fazem a economia girar no nosso Brasil.
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2: É bom demais ver o agronegócio puxando a fila, né? Pois é, o setor agropecuário mostrou um crescimento de 2,8%.
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2: Um dado super importante que impulsionou o Produto Interno Bruto, o nosso PIB, que avançou 0,5% no segundo trimestre de 2026. É um resultado que nos enche de orgulho e mostra a pujança do nosso campo. E para ter uma ideia ainda melhor dessa força, quando a gente compara com o mesmo período do ano anterior, 2025, o setor da agropecuária teve uma alta ainda mais expressiva, de 6,8%, enquanto a economia brasileira, de forma geral, cresceu 2% nessa mesma base de comparação. Ou seja, o campo está dando um show de bola, liderando o crescimento e garantindo o desenvolvimento do país. É a potência do agronegócio que a gente tanto valoriza e que move o nosso dia a dia.
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2: Fique ligado, ainda tem muita informação importante chegando por aqui.
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3: Às 16h34, voltamos. A Sirlene está conosco também. Boa tarde, Sirlene. Tudo bem com você? Eu tô bem, graças a Deus. Eu quero pedir a música Solidão com Nando Moreno. Música boa, viu, Sirlene? Vou mandar ela agora para você. A dona Francisca também está aqui conosco. Boa tarde, Francisca. Tudo bem?
4: Bom dia, Poliana. Bom dia, não. Boa tarde, Poliana. Como é que tá? Tudo bem? Desejo que sim, estou bem por aqui, que esteja bem. Eu só ia falar bom dia, boa tarde, minha filha.
3: Acontece.
4: Bota meu nome no sorteio e manda aquele hino pra mim. Viúva sem nada. Pra Miriam, pra Andressa, pro Vinícius, pro Rian, pro Pastor Lomeu, pro Melé, pro Geni, pra Getúlio, pro Bruno e pra ti, pra quem tiver ligado na Rádio Conde 1,5, viu? Boa tarde, boa sorte.
3: Obrigada. Acontece mesmo, dona Francisca. Não tem problema, não. Vamos tocar ele também. O Felino. Felinho, né? Boa tarde, seu Felinho. Tudo bem com o senhor?
5: Boa tarde, Poliana. Boa tarde. Como é que vai, patroa? Tudo bem? Fica tudo bom, graças a Deus. Sol quente, né? É tempo aí, roda pra nós. Márcio Franco, Pelé agradece. Oferecer pro meu parceiro mineirinho aqui na chácara, nós estamos agarrados aqui na luta. Oferecer para todos os ouvintes da Rádio Conte. Grande abraço, com Deus, Deus te abençoe, Deus te proteja aí. Seja bem-vindo.
3: Obrigada, vamos tocar ela sim, viu? Jazinho. Samuel Pacheco, boa tarde, tudo bem?
6: Boa tarde, Poliano, tudo bom? É, toca para nós, Marciano, tua prisão para nós aí. Mandar um alôzinho pros Enxada Cega, ligadinho na Conte aí, Leandro Pedra Silva, Vicente, todo mundo tão ligado. Ótima tarde a todos nós aí.
3: Ouviu aí, né? Ei, Vicente. Então tá bom, então vamos tocar aqui tua prisão.

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0: você quando é que nascer?
1: Mais uma vez, agora!
2: Agora!
1: Quem tá abençoado, joga a mãozinha assim pra cima, assim, ó! 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Só quem tá abençoado faz barulho de vitória aí!

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5: 5 e 1.
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16: Para fechar nossa parte, a última dica. Olha só, vamos falar dos coxins e buchas do seu carro. Eles são essenciais, viu? Absorvem vibrações do motor, suportam a carga e os impactos do chassi, unindo as peças. Para evitar dor de cabeça, fique atento. Se ouvir ruídos estranhos na parte de baixo, sentir vibração na alavanca do câmbio ou dificuldade para manter o carro reto, procure um bom profissional. Fica a dica. O Autodicas fica por aqui. Obrigado pela sua companhia. Até a próxima.

0: 17h08, voltamos para atendimento. Capu está conosco. Boa tarde, Capu. O Capu quer ouvir a música do Barrerito Juventude que Perde, para todos os ouvintes e para nós da rádio. Obrigada, Capu. Vamos rodar ela já já. A Dona Eurípides também está conosco, né? Dona Eurípides, boa tarde, tudo bem?
1: Boa tarde, Juliana. Juliana, passa para nós ouvir com minha mãe, Raí, quem vai pagar minha fiança. Eu ofereço para você e para todos que estiver curtindo um programa. Uma boa tarde.
0: Obrigada, Dona Eurípides. Vamos passar ela agora.

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3: Às 17h21. Dona Divina está conosco. Boa tarde, Divina.
4: Oi, Poliana. Boa tarde. Tudo bem com você? Poliana, rodei para me ouvir com o Rio Negro e Salimões, Madrugada Triste, e ofereci para vocês para me ouvir. Um abraço. Fica com Deus.
3: Obrigada. O Bruno está conosco também. Boa tarde, Bruno. Tudo bem?
5: Boa tarde, Juliana. Aqui é o Bruno. Juliana, queria pedir a música da Escolha do Santo Santiago. Dá um preço para mim, para minha avó. E para quem está na sintonia da Conte FM, vírgula 5. Então, boa tarde. Fala com nós, Juliana. Ai, Juliana, eu quero oferecer pro meu amigo Vicente e pra Francisco. Ah, Poliana, e essa aqui eu quero oferecer pra minha amiga Andressa da Torre e pro seu Juvenil e pro Rion. Manda um alô aí pra eles aí.
3: Eles estão ligadinho conosco aqui, Bruno. Boa tarde, Marli, tudo bem?
6: Boa tarde, gata, tudo bem com você, sua família? Poliana, manda música. Vou para Santa Catarina, para mim, pro meu velho, pra Xandoca, pra Arleta, Helenilde, Terezinha, a família do seu Celério, do seu Siqueira, todo mundo que tá ouvindo o programa, o Pedroca, o Luiz Senhorinho. Um abençoado fim de tarde a todos nós.
3: Obrigada, Marli. Vamos tocar ela aqui agora, dona Marli. Aumenta o rádio, Bruno.

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2: No universo do agronegócio, a inovação nunca para de surpreender. E a gente vê isso de perto em eventos importantes.
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2: Na Expo Inter, por exemplo, que acontece lá em Esteio, no Rio Grande do Sul, o pavilhão da agricultura familiar sempre rouba a cena.
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2: É um espaço onde diversas agroindústrias mostram a força e a criatividade do setor. E não é qualquer produto, viu? Por lá já apareceram coisas bem diferentes, que desafiam o paladar e a imaginação. A gente tá falando de novidades como bebida de pragas, que pode soar estranho, mas é um exemplo de aproveitamento inovador. Tem também a banana palha, uma variação curiosa da fruta, e o pesto de pinhão, que transforma um ingrediente tão nosso numa iguaria diferente. São produtos que, além de inusitados, destacam a capacidade de reinvenção e a riqueza da nossa agricultura familiar, mostrando que o campo está sempre produzindo, criando e surpreendendo o consumidor com opções que vão muito além do tradicional.
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2: E é com essa visão de um agronegócio dinâmico e cheio de novidades que a gente encerra mais esta parte do Agronejo. Agradecemos a sua sintonia e ficamos por aqui. Até a próxima e um abraço do tamanho do Brasil.
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3: 5:40.
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8: Chegamos ao fim. Amanhã tem mais.
9: Você fala por aí.
8: Devido ao horário político obrigatório, a próxima programação é o Giro Conte com Gilmar. Mas primeiro eu vou atender a dona Lídia.
10: Boa tarde, Paulo.
9: Telefone na parede desligado.
8: Boa tarde, Lídia.
10: Poliana. Ai, manda uma musicona aí pra mim ouvir. Bonita, que eu no momento esqueci o nome do cantor. Que agora eu tô assim, eu quero pedir uma música e quando eu vou pedir me esqueço. Mas manda uma pra nós aí. Eu tô ligadinha no seu programa.
8: Tá bem, dona Lídia. Dona Lídia, eu vou mandar Mato Grosso e Matias. A porta da frente pra senhora, tá bom? E eu vou ficando por aqui. Muito obrigada pela participação de vocês. E até amanhã, a partir das 14 horas. Tenham uma ótima noite e até amanhã.

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0: Muito boa tarde a todos. Quarta-feira. Hoje é quarta-feira, dia 2 de setembro, ano é 2026. Eu sou Gilmar Alves e a partir de agora nós vamos junto curtir a nossa programação especial do Giro Conte nesta... Hoje é quarta-feira, né? Nosso Giro Conte que todos acostumavam a acompanhar na manhã, nós estaremos a partir de segunda-feira agora trazendo no horário das 18 horas. Muito boa tarde a todos, eu sou Gilmar Alves e a partir de agora você fica à vontade para participar conosco. A partir de agora, o seu dia termina mais informado e não começa, né, como a gente fazia na abertura no período da manhã. Dia 2 de setembro, o ano é 2026, agora são 18 horas e 6 minutos. Você pode participar conosco também mandando as suas reivindicações para o nosso WhatsApp, o 66 3554-2266. 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São 7 horas, 18 horas, né, e 10 minutos, 18 e 10. Vamos à previsão do tempo para o dia de amanhã no município de Santa Terezinha e também as informações meteorológicas para o município de Vila Rica, começando com as informações meteorológicas para o município lá de Santa Terezinha, trazendo as informações para o dia de amanhã. Só atualizando aqui a nossa previsão do tempo para que você fique atento o que vai acontecer na previsão do tempo para o dia de amanhã no município de Santa Terezinha. Só atualizando aqui, para amanhã em Santa Terezinha, o sol vai nascer às 6 horas da manhã. 6 horas e... deixa eu só atualizar aqui. 6 horas e 24 minutos e vai se pôr às 18h19. Umidade relativa do ar subindo, mínimo de 39, máximo de 83. Os ventos variam de 5 a 27 km por hora. Tem previsão de chuva para o dia de amanhã. Previsão de chuva para o dia de amanhã. O acumulado pode chegar a 1 milímetro e as chances de chover são de 40% lá em Santa Terezinha. Temperatura mínima de 25, máximo 37 graus Celsius para o dia de hoje. Informações meteorológicas agora para o município de Vila Rica. Deixa eu só atualizar aqui. Vila Rica para amanhã. Deixa eu atualizar aqui que eu estou com a previsão para o dia de hoje. Para amanhã nós teremos... será que tem chuva aqui em Vila Rica? Espero que sim, né? O sol nasce às 6 horas e 26 minutos, vai se pôr às 18h21. Umidade relativa do ar, mínimo de 41, máximo de 83%. Os ventos vão de 4 a 33 km por hora. A previsão de chuva pode chegar a quase 3 milímetros. As chances de chover são de 38%. Temperatura mínima de 24, máximo 37. Mínimo 24, máximo 37 graus Celsius para o dia de amanhã aqui em Vila Rica. 18 horas 12 minutos, vamos aos destaques do Giro Conte. Wellington Fagundes promete levar o candidato Daniel do Lago à justiça após denunciar denúncia de suposta cobrança de propina. Quem fala tem que provar. Polícia Judiciária Civil encontra suspeito de roubo escondido em casa e prende maconha durante prisão aqui em Vila Rica agora à tarde. SEMA abre concurso com salário de até R$ 10.400 e tem oportunidade para Confresa. Sai mais uma pesquisa para presidente da República e também as informações com relação à pomba que surgiu ontem, né? Mendonça traz o relatório da Polícia Federal, contratos milionários, experiência de luxo e viagens a Londres, o que Borcar ofereceu a Moraes e sua família, segundo a Polícia Rodoviária, a Polícia Federal. 18 horas 13 minutos.
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0: 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Ai, ai, Feliz Natal! Tá longe do Natal ainda, a trilha aqui foi... como é que fala? Fomos traídos pela trilha! Agora sim!
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0: 18 e 13, contratos milionários, experiências de luxo e viagens a Londres, o que Vorkar ofereceu ao ministro Moraes, segundo a Polícia Federal, tinha mimo até para a família do ministro do Supremo Tribunal Federal. A investigação da Polícia Federal sobre o Banco Master identificou contratos milionários de honorários advocatícios, uma proposta de transferência de cotas de um jato e um helicóptero, além do pagamento de viagens internacional e experiências de luxos oferecidas por Daniel Vorcaro ao ministro Alexandre de Moraes do Supremo Tribunal Federal, integrantes da sua família. Os episódios estão descritos em documentos que integram a investigação. Um dos principais pontos destacados pelos investigadores é a relação financeira entre as empresas ligadas a Daniel Vorcaro e o escritório de Barsi de Moraes, Sociedade de Advogados, da advogada Viviane Barsi de Moraes, esposa do ministro Alexandre de Moraes. Em um dos acordos, o Banco Master se comprometeu a pagar ao escritório 36 parcelas mensais de 3 milhões líquidas, com a incidência dos tributos previsto no documento. O valor bruto de cada parcela chegava a R$ 3.646.529,77. A investigação mostra que o nome de Alexandre de Moraes aparece nos metade de duas versões de minuta do contrato assinado com o escritório de sua esposa, segundo a Polícia Federal. Vamos aguardar o capítulo da próxima novela. 18h15, sai pesquisa para presidente da República. Saiu hoje nova pesquisa da Quest do primeiro turno. Lula lidera pesquisa com 37% contra 30% de Flávio. Cury vai a 10% do eleitorado. A primeira pesquisa Quest, depois do início da propaganda eleitoral na TV e no rádio, contratada pelo jornal O Globo e pela Globo e divulgada nesta quarta-feira, mostra o presidente Luiz Inácio Lula da Silva, do Partido dos Trabalhadores, com 37% das intenções de voto na simulação de primeiro turno. Flávio Bolsonaro, do PL, com 30%. Aparece na sequência. O levantamento aponta ainda

0: 3%, Ronaldo Caiado 1%, Pablo Marçal 1%, Zema 1% do Novo e os outros não chegaram a 1 ponto percentual. 18 horas e 17 minutos, nós vamos a um rápido intervalo comercial. Já a gente volta trazendo mais informação com relação à denúncia do candidato a deputado estadual Daniel do Lago contra o Hélio. O Hélio promete levar Daniel à justiça para provar o que denunciou.
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2: 6:17.
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15: Em Vila Rica são 18:20. Wellington promete levar Daniel do Lago à justiça após denúncia de suposta cobrança de propina. Quem fala tem que provar, segundo o candidato a governo. O candidato ao governo, Wellington Fagundes, do PL, afirmou que vai acionar a justiça contra o ex-prefeito de Porto Alegre do Norte, o Daniel do Lago, do PSDB. Após o Tucano acusar integrantes de sua equipe de ter exigido propina depois da destinação de uma emenda para a construção de um cais no município. A denúncia foi citada durante o debate da TV Vila Real ontem, terça-feira, dia 1º. Ao comentar o caso, Fagundes afirmou que Daniel, que atualmente é candidato a deputado estadual, precisa apresentar provas sobre a acusação. O senador também chamou o ex-prefeito de candidato alugado e classificou as declarações como vãs. Abre aspas, olha quem fala tem que provar. E nós vamos à justiça, porque é o direito que nós temos. Então, portanto, esse senhor que hoje é candidato a deputado do lado deles, também alugado, está fazendo afirmações vãs, fecha aspas, afirmou o candidato do PL. Fagundes também questionou o fato de Daniel não ter apresentado

0: dos nomes de quem teria feito a suposta cobrança. Segundo o senador, o ex-prefeito teria sido questionado por um jornalista sobre a identidade dos envolvidos, mas se recusou a responder. Fecha, abre aspas, que afirme, que mostre a prova. Ele não teve coragem quando um jornalista perguntou quais são os nomes. Diga aí, está lá, já é público para vocês, gravado, você conhece a gravação. É pública, e ele disse que não vou falar, fecha aspas, declarou Wellington. Na sequência, Fagundes acusou Daniel de ter cometido prevaricação por não ter denunciado anteriormente a suposta cobrança. E o jornalista perguntou, mas então o senhor prevaricou? Como é que pode ter recebido alguém para fazer qualquer pedido de proposta e ele não ter? A época, há quanto tempo atrás, só agora que é candidato, ele prevaricou e é um criminoso, fecha aspas, afirmou. Durante o debate, Rafael Bilas, do Missão, também candidato ao governo, fez referência às denúncias de Daniel do Lago, sem citar diretamente Fagundes. O candidato mencionou o relato do ex-prefeito sobre uma suposta cobrança de propina relacionada a uma emenda destinada à construção em Porto Alegre do Norte. O episódio também foi associado por Bilas ao caso conhecido como Máfia das Sanguessugas. A fala provocou um pedido de direito de resposta de Fagundes. A denúncia de Daniel envolve recurso destinado à construção de um cais nas margens do rio Tapirapé. O projeto foi anunciado em 2019 e tinha um orçamento estimado em cerca de 2 milhões de reais. Se Daniel não conseguir provar, ele vai se enrolar com a justiça. Uma vez que você proferiu acusação a alguém, precisa provar. Se provar, quem fica em maus lençóis é o Wellington Fagundes. Agora, se não provar, Daniel está enrolado com a justiça. 18 horas 23 minutos. Polícia Civil encontra suspeito de roubo escondido em casa. Apreende maconha durante prisão, agora à tarde, aqui em Vila Rica. A Polícia Civil prendeu na tarde desta quarta-feira, hoje, dia 2 de setembro, aqui em Vila Rica, um homem de 26 anos que era procurado pela justiça por suspeita de envolvimento em roubo majorado. Durante a abordagem, os policiais apreenderam uma porção de aproximadamente 5 gramas de substância, características análogas à maconha. Segundo informações registradas pela Polícia Civil, a equipe recebeu informações repassadas por policiais de Confresa, que Jeová Alves do Nascimento estaria residindo em Vila Rica e possuía um mandado de prisão preventiva em aberto. A ordem judicial havia sido expedida pela Terceira Vara de Porto Alegre do Norte em processo relacionado a roubo majorado. O mandado foi expedido em janeiro de 2025. Com as informações, os investigadores iniciaram diligências para localizar o suspeito e cumprir a determinação judicial. Durante o trabalho policial, ele foi visto por um dos investigadores e passou a acompanhá-lo até a chegada do restante da equipe. O homem foi localizado em uma residência na Rua 12, no bairro Cidade Jardim. Após a confirmação da identidade, ele foi informado sobre a existência do mandado e recebeu voz de prisão. A porção de maconha foi encontrada durante a abordagem. Ainda conforme o registro policial, durante a abordagem foi localizada com suspeito uma porção de aproximadamente 5 gramas de substância com características análogas à maconha. O material foi apreendido. A Polícia Civil informou que solicitou o apoio de outra equipe para conduzir o preso até a delegacia e adotar as demais medidas legais e administrativas cabíveis. De acordo com o boletim, algemas foram utilizadas durante a condução devido às circunstâncias verificadas pela equipe, com a finalidade de preservar a integridade física dos envolvidos e garantir o cumprimento da ordem judicial. O suspeito foi encaminhado para os procedimentos legais relacionados ao cumprimento do mandado de prisão. Com certeza será recambiado e vai cumprir a pena lá na cadeia pública de Porto Alegre do Norte. 18 horas 26 minutos. SEMA abre concurso com salário de até R$10.400 com oportunidade para o município de Confresa. Fique atento aí, se você é da área que a gente vai falar aqui, fique atento para você participar do concurso público. A Secretaria de Estado e Meio Ambiente de Mato Grosso, a SEMA, publicou hoje, dia 2, o edital de concurso público para a formação de cadastro de reserva em cargos de níveis superiores. Entre as localidades previstas para a lotação está Confresa, aqui na região do Araguaia. O concurso contempla as carreiras de analista de meio ambiente e analista de desenvolvimento econômico e social. Os salários iniciais chegam a R$ 10.491,97, dependendo do cargo, para a jornada de 40 horas semanais. A seleção será organizada pela Fundação Sesgran Rio. Confresa está entre as localidades previstas com vagas. O edital prevê possibilidade de lotação em Confresa para determinados perfis profissionais. Por isso, quem pretende trabalhar no município deve observar o edital, a formação exigida e a expectativa com relação à unidade de lotação antes de efetuar a sua inscrição. Além de Confresa, a seleção contempla Cuiabá, outras unidades da SEMA no interior de Mato Grosso, conforme a distribuição estabelecida no edital. Para a carreira de analista de meio ambiente, a remuneração inicial informada é de R$ 10.491,97. Para analista de desenvolvimento econômico e social, o salário inicial é de R$ 8.269,16. A jornada de trabalho prevista é de 40 horas semanais. Quais são as áreas contempladas? Para analista de meio ambiente, o concurso contempla diferentes perfis de formação superior, entre eles arquitetura, biologia, engenharia agronômica e agronomia, engenheiro ambiental, engenharia sanitária e ambiental, engenharia ambiental e sanitária, engenheiro civil, engenheiro de minas, engenharia elétrica, engenharia florestal, engenharia geológica e geologia, engenharia hídrica, engenharia mecânica, engenharia química e química, geografia, medicina veterinária, turismo. Para analista de desenvolvimento econômico e social, há perfil destinado a profissionais de área como administração, tecnologia da informação, ciências contábeis, comunicação social, publicidade e também propaganda, direito, economia, psicologia, serviço social, sociologia. O candidato deve consultar o edital para conferir qual formação é aceita em cada perfil e as respectivas possibilidades de lotação. A inscrição começa agora em setembro. As inscrições serão abertas no dia 17 de setembro e segue até o dia 14 de outubro. A taxa de inscrição é de R$ 150. As provas objetivas e discursivas estão previstas para o dia 13 de dezembro deste ano. A primeira etapa será composta por prova objetiva, enquanto a segunda terá prova discursiva. As avaliações terão caráter eliminatório e classificatório, conforme as regras estabelecidas no edital. O concurso é para cadastro de reserva. Um ponto importante para os interessados é que o concurso tem o objetivo de formação de cadastro de reserva. Isso significa que a aprovação não representa nomeação imediata. Os candidatos classificados poderão ser convocados conforme a necessidade da administração pública, disponibilidade de vagas e demais critérios previstos no edital durante o período de validade do concurso. Atenção para quem vai trabalhar em Confresa e quem pretende concorrer buscando uma futura lotação aqui em Confresa deve ficar atento ao quadro de cargos e perfis profissionais. Por isso, antes de pagar a taxa de inscrição, é importante conferir todas as exigências, documentação necessária, conteúdo das provas e regras para a escolha da unidade de lotação. 18 horas 30 minutos, vamos à cotação dos principais produtos agropecuários, como está encerrando o dia de hoje na cotação dos principais produtos agropecuários. Hoje, quarta-feira, dia 2 de setembro, o boi gordo encerra valendo R$ 318,33 arroba vista. O boi gordo em Vila Rica, R$ 316,75. Boi gordo, vaca gorda em média no estado de Mato Grosso, R$ 298,03. Em Vila Rica, R$ 298,40 à vista. Bezerro de 8 meses na região do Araguaia, cotado a R$ 2.751. Bezerro de 12 meses, R$ 3.257. Bezerras de 8 meses, R$ 1.991. Bezerra de 12 meses, R$ 2.360. O litro do leite no Araguaia é cotado a R$ 2,39, milho R$ 44,60, a saca de 60 quilos e a soja R$ 127,50. Milho e soja, preço pago ao produtor lá no campo, tá? Não é na casa agropecuária que você vai encontrar esse preço de milho. 18 horas 31 minutos, eu vou ficando por aqui com o Giro Conte de hoje, prometendo voltar amanhã ou a qualquer momento, se um fato merecer destaque. Fiquem todos com Deus. E até amanhã, se Deus assim nos permitir. Lembrando, Giro Conte agora em horário diferenciado, enquanto perdurar o horário eleitoral gratuito.
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1: Bom demais da conta, Vila Rica! Boa noite, amigo ouvinte, boa noite pra você sintonizado aqui na nossa Conte FM 101,5. Mais uma edição do nosso Anoitecer na Conte, tá começando.
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1: De volta aqui comigo, Vinícius Verani, na nossa edição de quarta-feira, dia 2 de setembro de 2026. Estranho. Até as 9 horas da noite, a gente segue juntos aqui na sintonia da melhor. E você já pode ir lembrando, vai mandando seu alô a partir de agora no 3554-2266, que você vai concorrer à premiação da semana, tá bom? Manda seu alô então, participe conosco, interaja. A melhor parte da sua noite começou. Anoitecer na Conte tá no ar e nós seguimos juntos.

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Vamos aqui retornando com o nosso Anoitecer na Conte, 7 horas e 31 minutos em ponto. 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A gente já está de volta aqui com um convite do governo municipal de Vila Rica, viu? 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

0: 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Mandar um abração aqui especial pra minha amiga Johnny Cleia, encontrei ela hoje, hein, na hora que eu cheguei de viagem. Eu já cheguei agora à tarde, rapaz, e tô moído, viu? Se eu tivesse apanhado, eu não tava quebrado, lascado desse tanto, cansado desse tanto não, viu? Mandar um abração lá pra Johnny, tava também na labuta ali, também não para nem um minuto. Queridíssima Johnny Cleia. Vamos aqui já com participação pelo WhatsApp aqui da nossa Conte FM. O Natan tá mandando um recado, vai lá.
1: Opa, Vinícius, boa noite, bom?
0: Boa!
1: E Vinícius, queria pedir uma música do MC Bruninho, Tafa na Cara, aquela é fake news. E também quero participar do sorteio, meu amigo. Natan, procura o cavaleiro. Positivo?
0: Positivo, meu amigo. Um abraço pra você, tá bom? Deixa eu procurar essa aqui. Dá pra deixar ela no gatilho aqui pra gente rodar pra vocês, tá bom? MC Bruninho. Rapaz, essa eu não achei não, o Natan. Me manda mais detalhe dela aí, porque ela aqui não apareceu não, viu, no sistema de busca. Dona Helena também já tá aqui sintonizada, vai
2: boa
0: lá.
2: Boa noite, Vinícius.
0: Boa.
2: Que bom que você já chegou. Bom demais. Passa uma música aí pra mim do... Pode ser do Sérgio Reis, pode ser sua escolha, tá?
0: Na hora, minha
2: amiga.
0: Põe
2: meu nome no sorteio, quer participar do sorteio. Então tá bom, boa noite aí,
0: fique
2: com Deus.
0: Amém, tchau. Um abraço para a senhora Dona Helena. Obrigado pela sintonia, também pela participação, viu? Uma boa semana. Já bom fim de semana praticamente, né? Já passando da metade da semana. O Rian aqui já mandando
3: boa
0: recado.
3: Boa noite, meu caro Vinícius.
0: Boa
3: noite, meus caros ouvintes da Rádio Conte. Vinícius, eu quero pedir a música do milionário José Rico, Seresteiro da Lua. E ofereço para todos que gostam ainda mesmo, que tenham uma ótima noite de quarta-feira para todos.
0: Valeu, um abração, Natan. Natan, ó, Rian. Tô falando para vocês, é o cansaço mesmo isso aqui. Valeu aí, meu amigo, um abraço para você também, viu, Rian? Natan, ó, tô bom. A dona Gertrudes,
4: boa noite,
0: lá.
4: Vinícius.
0: Boa.
4: Tudo bem, Vinícius?
0: 100%.
4: Vinícius, eu quero que você toque para mim Cama de Capim. Zezé de Camargo e Luciano. Ofereço pra vocês aí na rádio, pra mim curtir, pra meu esposo, pra Miriam, pra Rian, pra Andressa, Dona Francisca, o Bruno, seu juvenil.
0: Sua nada.
4: Pra Piriguete lá em Porto Nacional, pra minha irmã Emília em Porto Nacional e pra quem gostar da mesma. Uma boa noite, com muita paz, saúde, amor e felicidade.
0: Pra senhora também.
4: E vamos ver, vamos ver, vamos botar esses homens pra casar, né? Vamos ver quem é que vai ganhar o coração da Dona Francisca hoje? Não é possível.
0: Mataram seu juvenil, só não ouviu no sábado? Sábado o Sidney meteu o tiro na orelha do seu juvenil, acabou com a graça.
4: Francisca
0: dele.
4: Tá difícil, né? E esses homens tá muito mole. Tem que ser assim, não. Tem que ser duro na queda. Bateu, caiu, levantou pra cair de novo.
0: Não, mas o juvenil ainda é resistente, moço. O que peidou fora ali, já saiu correndo, chama Luiz Echesque. Esse aí eu vou falar, viu? Não segurou nem o primeiro dia. Eu nunca vi uma coisa daquela ali, não. Aí pode mandar matar de vez mesmo. Deixa eu ver aqui também, Andresa da Torre mandando um recado dela.
5: Boa noite, meu amigo.
0: Boa.
5: E aí, tá de volta?
0: Voltamos.
5: Como é que foi lá? Foi tudo bem?
0: Graças a Deus.
5: E aí, me conte tudo, não me esconda nada.
0: Ó a água lá no fundo, pra dizer que tá fazendo alguma coisa. Ô, rapaz, eu vou falar, viu? Não é possível uma coisa dessa, não. Moço, pensa numa viagem maravilhosa. Sem o ar-condicionado do ônibus foi pro caramba. Tava falando pra Johnny assim que eu cheguei. Tava pra derreter já ali. E aquele pula-pula daquela estrada de chão ali é dureza, viu? É pior do que apanhar. Nunca vi um negócio desse, não. Coluna toda arrebentada mesmo, viu?
5: Que foi lá nos Estados Unidos, muito, conheceu muito americana.
0: Muito americana, as capivaras americanas do Cuiabazão de meu Deus, viu? Você precisa ver os americanos ali, tá? No estilo da Dolores falando que o Bartô é a cara de uma capivara. Falando isso, eu fui passando perto de uma capivara e lembrei disso na hora. Parece muito mesmo o Bartô, viu? Que sensibilidade pra perceber uma coisa dessa. Inclusive, seu Bartô, você faça o favor de me responder aí no WhatsApp, que a menina da xícara me mandou mensagem atrás e eu vou mandar matar o Bartô, porque não vai ter jeito mesmo. É ele, Juvenil e Luiz Anchés, que é os três que tá na minha lista ali de mandar tomar um cacete bem tomado mesmo pra virar a gente, viu? Deixa eu ver aqui a dona Andresa. Moço, da
5: tem uma novidade, você nem imagina. Eu acho que agora o casamento do seu Juvenil sai.
0: Eu não acompanhei esse dia.
5: Tem uma amiga minha lá na Reunidas, lá, que tá doida querendo casar.
0: Olha,
5: e
0: ela
5: vai rejeitar esse casamento do seu Juvenil. Mas deixa pra mais pra frente.
0: Agora chegou o momento dele... Mas ele tá sabendo disso aí, Andresa? Que se ele tiver sabendo disso aí, perigo nem dormir, não. O homem vai virar só um graveto. Olha aí, dona Francisca, a senhora não valorizou. Parece que seu Juvenil vai desencalhar com a outra aí, viu? Chegou o momento de vocês brigar agora pelo seu Juvenil também. Eu não acompanhei nada esses dias, não tive tempo pra nada, eu não olhei lá o que tinham mandado lá no grupo, não. Mas tá vendo? Só tanto ele insistiu, o trem foi.
6: Ô, Vinícius, boa noite, boa. Meu amigão. Voltou de viagem, que bom, amigão.
0: Contar que eu tô dormindo.
6: E aí, como é que foi a viagem? Fala aí pra nós.
0: Loucura,
6: como foi a consulta tua, meu amigão? Fala aí pra nós. Nós já tava era com saudade de você.
0: Minha orelha pinicando de lá, deve
6: entrar. Não sei quem é que perguntou tu, foi lá do grupo. Ah, foi a dona Gertrudes. Perguntou, falou assim, não, aí o Bruno, não, ela tá, ele tá viajando.
0: Diz que a minha orelha tava queimando.
6: Tá viajando. Mas deu tudo certo, né, meu
0: graças
6: amigão?
0: Graças a Deus.
6: Era aquela música, Giovanni Silvério, vai galopando.
0: Vai,
6: e relógio quebrado, meu amigão.
0: Deixa eu anotar aqui.
6: Coisa mais ruim, amigão. Quando você sai assim, não tem nenhum programa pra tocar 7 horas da noite.
0: Uma fusaca que nós queríamos.
6: A gente ficou louquinho sem você estar no programa, meu amigão. Todo mundo tá preocupado contigo, porque você não mandou mais nada lá no PV lá.
0: Não tem.
6: No grupo lá.
0: Moça, não tive tempo pra ver nada.
6: Meu amigão. Sei que você não esquece de nós. Eu sei que você não esquece, meu amigão. Né?
0: O negócio é assim, é porque a internet já é ruim demais da conta lá, tá nos dados móveis. E aí cê, é 24 horas de viagem, aí você não tem como parar pra olhar quase nada mesmo, não, pra prestar atenção aí.
6: Sim. Você é o rapazinho aí, ó, da Conte, né? Se você acabar esse programa aí fica ruim, né, Vinícius? Aí, Vinícius, tu põe meu nome no sorteio, Miriam Laudelina Procopio, tá bom?
0: Agora.
6: Aí, Vinícius, eu quero que eu ofereça pra ele, Elisa, Andressa, a Johnny, Bartolomeu, o Rian, o Vinícius, a dona Francisca, o velho Chico, a mulher do velho Chico,
0: seu
6: Juvenil,
0: também.
6: O Melé e do mais, quem tá ouvindo a Rua de Conte, e a Gestrude e a dona Olivia. Tá bom, meu amigão?
0: Eu que não vi dona Olivia.
6: Fala aí com nós aí, amigão.
0: Eu não vi a dona Olivia falando isso.
6: Foi um Luanzinho também, meu amigão.
0: Agora.
6: Tenho aí, tá bom? Luan Procopio Cavaleiro. Aí, ó, esses áudios aí, ó, que eu te mandei, é muito, muito. É pra tu lembrar de mim que eu mando bastante, viu, meu amigão?
0: Não, mas pode mandar, que é pra participar mesmo.
6: Não some muito assim, não, meu amigão. A gente fica com saudade de você, viu?
0: Não, bom não é isso.
6: Aí eu falei, olha, o Vinícius vai fazer o programa. Eu fiquei, olha aí, que legal.
0: Bom não é nem isso. O bom é que eu achei que eu ia ter que voltar. Hoje eu pensei que eu ia ter que voltar pra Cuiabá já amanhã. Eu recebi uma mensagem lá, falei, não, você tá brincando uma coisa dessa, não deu tempo nem do defunto descansar direito, já tem que retornar de novo, aí não pode uma coisa dessa não, mas eu acho que é porque eu entendi errado, amanhã eu vou ver certinho ali. Falando em defunto, olha a participação.
7: Oh, boa noite, Vinícius.
0: Olha aí,
7: boa. Vinícius, roda a música com Sandro Lúcio, Desilusão. Oferecer pra todos vocês, é. As pessoas que estão desiludidas da vida.
0: É,
7: que,
0: uh-huh.
7: No amor, viu? Que eu não. Tá tranquilo, tô de boa, satisfeito.
0: Tá, eu falei que seu tio, viu? O seu Henrique, viu? Eu falei pra ele dar um conselho. Ele já começou a dar esses conselhos aí, ô Luiz? Ô, vergonha horrível e péssima, viu?
7: Ô, Vinícius. cuidado, viu? vai com o Vinícius Tchê, ou vai com o Baito, vai primeiro, onde tu falou. Cuidado, hein?
0: O Bartô é outro também que tem que mandar até prender um homem daquele ali. Ô, homem horrível. E ele não responde, não. Eu mando mensagem pra ele aqui. Ei, Bartô, amanhã eu vou parar aí, viu? Vocês vão ver só. Ô, homem terrível de custoso. Vamos ouvir um pouco de música aqui? Vamos lá, daqui a pouquinho a gente retorna aqui. Atende mais pedidos também. Pode mandar um alô de vocês no nosso WhatsApp. Preciso tomar um pouco d'água também. Minha garganta tá seca pra caramba. Também um calor da... E diz que choveu aqui, foi eu chegar e a chuva ir embora, viu? Isso aí é Urucubaca de Andresa da Torre e Luiz Anchés, que eu tenho certeza absoluta disso, viu? Só pra você ver, lá em Cuiabá arrumou chuva ontem, na hora que eu tava indo embora, olha. Na hora que eu tava indo embora, arrumou chuva. Aqui é a mesma coisa, eu vou chegando aqui, a chuva para. Não é, isso aí não, ninguém tira da minha cabeça que não é serviço da Andresa e do Luiz Anchés.

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0: Vamos retornando com o Anoitecer na Conte, agora já 8 horas mais 8 minutos em ponto. 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Bora aqui, rapaz, com o WhatsApp da Conte. Também você pode mandar o seu alô por lá no 3554-2266. Interagir aqui com a gente, mandar seu recado, falar conosco. Vamos aqui com o seu Olívio, mandando o recado dele.
1: Boa noite, meu amigo.
0: Boa. Tamo
1: por cá, rapaz.
0: Tá acompanhando
1: que
0: aí?
1: Bom que você voltou, né?
0: Beleza.
1: Já tava achando falta. Meu Deus do céu.
0: Obrigado.
1: Mas foi bem, graças a Deus, né? Tá aí, tá com saúde. Mas também, tem do mesmo jeito por cá.
0: Só preocupado com esse amigo.
1: Achou uma aí pra mim, com as irmãs Freitas. Qualquer uma aí.
0: Irmãs Freitas?
1: Pois é, pega esses caras aí e mete o pau neles, viu, Vinícius? Pode chegar o cacete.
0: Seu Olívio, o senhor mandou algum tipo de conselho pro Luiz Ancheschi? Porque o senhor viu, né? Tá precisando, com urgência, assim, nós reunirmos o Luiz Ancheschi e acordar ele pra vida. Não pode uma coisa dessa.
1: Não tem dó, não. Tô do teu lado.
0: Vamos juntar aí o Luiz pra poder fazer uma intervenção com urgência pra ele.
2: Não, Vinícius. Aí não vem me colocar no meio, não, né, Andressa? Isso aí é tu que é sem sorte nas coisas. Pode voltar.
0: Eu tenho muita sorte, não vem não, isso aí é vocês mesmo.
2: Pra Cuiabá, pra chover aqui. Quanto tu tiver na Vila Rica, não vai chover, cara. Tu que tá atrapalhando as coisas.
0: Você e Andressa da Torre.
2: Olha.
0: Eu senti isso aí, eu senti pelo jeito que você falou ali naquele primeiro áudio, Luiz, eu já entendi na hora. Chega assim, o pelo da nuca da gente chega, arrepia quando vê assim vocês desse jeito aí. Horrível isso, viu? Deixa eu ver aqui também o Matheus mandando um recado.
3: Opa, Vinícius Verani, e aí, boa noite.
0: Boa, meu amigo.
3: Aí? Rapaz, manda um modão aí pra nós aí, manda um aí pra nós lembrar das antigas aí, ó.
0: Agora.
3: Pepe Moreno, Risca Faca, manda aí pra nós aí, curtir a mesma aí.
0: Valeu, meu amigo, tá participando, Matheus, do sorteio da semana também, viu? Rodar agora. A Dilvan também mandando recado. Cadê o Juvenil, hein? Que até agora nada.
4: Boa noite, Vinícius.
0: Boa
4: noite, todas pessoal da Raida. Eu sou aqui, a Gestrude fala que eu sou a periguete daqui do Tocantins.
0: Olha aí,
4: é mentira, que ela tem que me respeitar, Vinícius. Então eu quero pedir uma música pra ela, com o Cigano Casa Nova, Arco-Íris.
0: Arco-Íris.
4: Pra ela, pra Gestrude, a Dona Emília e todos pra você da Raida aí. Beleza? Uma boa noite, fica todo mundo com Deus.
0: Valeu, um abração aí pra você, Edilvan. Essa aqui que o seu Juvenil também macetou em cima, enchendo as paciências dela, coitado. Mas aí a oração foi mais poderosa, né? Ela teve esse livramento aí. Falando em oração poderosa, olha...
5: O senhor Luiz aí tá certinho.
0: Falou?
5: Você pode voltar pra... Do mesmo raço que você veio, porque quem não tá deixando chover aqui é você.
0: Me disseram que a chuva, Andresa, foi aqui pra cima. A chuva não chegou aí perto do Dinarte. O que que isso quer dizer? Você atrapalhou. Isso aí não tem conversa pro meu lado, não. Me falaram que a chuva... Eu tinha chegado, a chuva tinha acabado, tinha pouco tempo. Aí me falaram que choveu ali pro lado de cima ali, mas aí pro lado do Dinarte, as nuvens... Eu já reparei isso. Às vezes as nuvens vêm vindo, elas passam assim perto da casa do Bartô e já saem correndo, né? Porque, já sabe, ali a energia é pesada. Vai pro lado do Dinarte ali, não pinga uma gota sequer. Me disseram que teve uma época ali, depois que a Andresa mudou pra ali, choveu, as árvores que estavam ao redor da casa da Andresa, nem assim, se molhando, regando mesmo com a mangueira, com o regador, a árvore não ia pra frente, o trem... Só ficava seca a árvore ali. Um desgosto completo isso aí.
5: Quem foi esse mentiroso? Que choveu, sim, senhor.
0: Ó lá.
5: Choveu que escorreu água na biqueira.
0: Isso aí foi suor seu só.
5: Moço, desce aqui pra você ver que coisa mais linda tá as árvores aqui em redor de casa aqui, ó.
0: Com certeza você pintou essas árvores aí, Andresa. Porque onde você tá, as árvores nem florescem, né? Nada do tipo, viu? Com certeza você vai pegar um spray aí, vai pintar elas de verde pra poder tirar uma foto. Ou talvez vai usar até inteligência artificial, vai gravar lá e... E essa semana eu tenho que te entregar a sua capanga lá. Tem que pegar a xícara do Café Souza, que o Bartô não pegou essa xícara. Ontem, na hora que eu cheguei em Primavera do Leste, que eu fui olhar o WhatsApp, rapaz, parecia que o mundo tava acabando. Bartô é outro também, que... Por isso que nem a chuva chega lá perto dele.
6: Natan! Ah, pelo amor de Deus, Vinícius, tu tá me confundindo o meu nome. Tu acabou de chegar aerofólico daquela viagem lá e tu ainda me chama de Natan.
0: É cansaço,
6: meu
0: né?
6: Nome é Rian.
0: Aí.
6: Mas, rapaz do céu, esse daí é muito falta de coragem mesmo, viu, rapaz?
0: Ou seja, tá falando mal de você, viu, Natan? Porque eu fui ler o seu contato na hora. O Natan, o filho da Miriam. Tá falando mal de você, Natan, o Rian, viu? Fica vendo isso aí.
7: Ah, opa, Vinícius, bom?
0: Beleza.
7: Ué, deu uma confundida aí?
0: Olá.
7: Hein? É, pode ser a do Zezé de Camargo, é, amigo das estrelas.
0: Amigo das estrelas.
7: E eu também quero participar do sorteio, né? Tá pra qual cavaleiro.
0: Você viu aí, né, Natan? Fui chamar o Rian pelo seu nome aí. Ele achou uma grande ofensa, ou seja, tá ofendendo você, Natan. Não deixa não, viu? Não permita uma coisa horrível dessa, não. Aqui também a Marinete Paixão. Boa noite, toca a música do Pablo, Nem Doeu. A gente já manda aí pra você também, um abraço.
8: Oi, boa noite, Vinícius. Boa. Aqui é Trezeno, que tu Vila Nova. Me manda aquela música. Ah, hoje eu vou na sua casa. Pra minha família,
0: música
8: pra
0: tua equipe,
8: tá escutando o programa. Pra Maligue, lá, no, lá na IP. Então, boa noite, com Deus.
0: Valeu, um abraço, dona Terezinha. A gente já manda também, minha amiga. A dona Neca aqui mandando mensagem.
9: Boa noite, Vinícius.
0: Boa.
9: Boa noite aos ouvintes. Gostaria de ouvir a música com Zico e Zeca. A caneta e a enxada. Estamos na audiência, curtindo todas as músicas. Boa noite.
0: Pra senhora também, querida. Aquele abração aí pra todos, dona Neca. Vamos rodar já, já. Já tô com elas programadas aqui. E o Josuel também pedindo a música Leonardo Sangue de Gelo, mandando uma boa noite pra gente. A gente deseja pra vocês em dobro, tá bom? Vamos lá, então. Vamos ouvir música. Vamos lá que... Que a Andresa da Torre, depois de jogar essa urucubaca aí feia junto com o Luiz Anches, que não tá nem chovendo mais na região. Horrível isso aí, viu? Deixa eu ver onde é que... Cadê a música aqui, meu Jesus amado? Tá aqui, olha. O Rian também veio jogar urucubaca em cima. Ô, gente, horrível, viu? Pelo menos vai rodar a música ali, tema do Bruno Fernandes também. Um abração lá pro meu amigo Brunão, dona Lúcia e toda a família deles. A gente segue aí com Irmãs Freitas, Andorinha Sem Rumo.

gente, tudo bem aí? 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

0: Agora sim, reta final de mais um Anoitecer na Conte, faltando 11 minutinhos para o fim de mais uma edição do nosso programa. Vamos aqui agradecendo a todos vocês que ficaram sintonizados mais essa noite. Deixa eu ouvir aqui minha querida dona Francisca mandando um recado dela. Cadê?
1: Boa noite, Vinícius. Como é que tá, meu amigão? Tudo bem?
0: Estamos de volta.
1: Sim, como de viagem, como foi os seus exames? Deu tudo bem?
0: Por enquanto?
1: Seus exames, a sua cirurgia, o que você foi fazer aí?
0: Não, por enquanto só exame mesmo.
1: A sua viagem, deu tudo em paz, tudo em dias. Deus é Pai, Deus tem poder.
0: Amém.
1: Botando no sorteio e manda aquela música pra mim, Fábio Leão, um pão de queijo. Pra Miriam, pra Andressa, pro Vinícius, pra ti, pro Rian, pro Astolomê, pro Melé, pro Trepapode.
0: Que hoje não apareceu.
1: Pra Getúlio, pro Bruno e pra ti outra vez. Uma boa noite, obrigado.
0: Obrigado a você, minha querida.
1: Vinícius já faz falta aqui dentro do meu quarto, ó. Na noite tu não fala que tá no meu quarto aqui, eu acho ruim, ó.
0: Aí, Juveni, ouça, viu?
1: Rapaz, se nós conhecêssemos mesmo pessoalmente, nós podíamos até dizer que nós era. Que não podia ser algum compromisso, né? Mas tu já faz falta, ó.
0: Entra na casa das
1: pena
0: pessoas
1: que
0: todos os dias.
1: Nós não se conhece, mas tu já faz falta dentro do meu quarto. Tu só vem dentro do meu quarto aqui, ó.
0: Aí, ó, tá vendo? Vai, Juveni, morre, Juveni.
1: Faz falta muito, viu? E a música do Lula Morto, em pé.
0: Ele participou hoje.
1: Ele não tá, tá de boa. Também tô de boa, Lulinha, morto em pé. Eita, Lulinha, morto em pé.
0: Hein, dona Francisca, diz que o Juveni arrumou uma pretendente. Vamos ver se isso é verdade ou é conversa fiada também, viu? Andressa da Torre saiu com essa hoje. Só que eu não tô por dentro do que aconteceu durante a semana. Porque pra ir pra Cuiabá é 24 horas dentro de um ônibus. E pra voltar é uma lasqueira danada. Você chega lá, você não tem tempo de olhar nada quase, acompanhar. Logo, logo a gente vai se atualizar do que aconteceu. Se isso é verdade ou é Juvenil que tá endoidando também, inventando. Porque Juvenil pra mentir igual nós não viu até hoje, não.
1: É brincadeira, viu, Lulinha? Não vai levar mal nada. Dura brincadeira, viu?
0: Mas o Lula sabe, moço.
1: Desculpa a brincadeira por aí, viu, doido? Falar logo assim, a ver tu pode zangar e zangar a cabeça, o corpo é pra bater, viu? Então o que eu falar aqui, tu não vai levar mal não, viu?
0: Porque leva nada.
1: Tu fica com raiva pior, aí que eu pego no teu pé mesmo, viu? Morto em pé.
0: O pior que o Lula é de boa demais da conta, do Luiz Anchesque. A gente já tem amizade com ele há muito tempo. Se ele pegasse a achar ruim mesmo, ele tava lascado. Porque do tempo que a gente perturba o Luiz... É ele e o seu Juvenil, é dois que a gente perturba há tanto tempo, moço. Se eles pegar mal, tá lascado mesmo. Tem tempo demais da conta, é ele, o Juvenil. Tem quem é Andressa da Torre também, é outra que a gente já pegou pra Cristo há muito tempo. Isso aqui é de boa. Mandar um abraço aqui pra dona Francilene Mendes, dona Olivia Aime também. Mandando...
2: Vinícius, boa noite.
0: Boa!
2: Volta mandar um sorteio aí, ver se eu ganho pelo menos o Café Caxangá, tá bom?
0: Café Souza, Café Caxangá não.
2: Vocês todos da rádio.
0: Um abraço pra senhora, mas a senhora confunde toda vez, viu? Mas vai, vamos colocar assim mesmo, tá bom? Um abração. E a dona Gertrudes também aqui mandando um recadinho dela. Vamos lá, que agora entra
3: encerrar. Ei, Andressa. Arruma mesmo esse casamento pra seu Juvenil. Faça ele feliz. Arruma essa mulher pra ele.
0: Eu acho que essa mulher nem existe.
3: Casar. Dona Francisca não quer, né? Então, ela já arrumou dela. Ela falou que ia escolher, mas parece que...
0: O Sidney tá na frente,
3: né? Não sei se ela já escolheu, quem sabe se não é hoje que ela vai fazer a escolha.
0: Nenhum dos dois apareceu hoje, né?
3: Falando desse jeito, né, Vinícius? Esses homens aí tá fraco demais.
0: Não, e nem fala, viu? Aqui eu vou falar. Pensa numa classe de homem frouxa, é as que são meus ouvintes aqui que participam, que é o quê? É Luiz Anches, que é... Quem que é o outro, meu Deus do céu? O Juvenil... É um pior do que o outro.
3: Tá dando conta do recado, não. Dona Francisca tá botando tudo pra cair. Fora dela.
0: Ela apoiou, foi pra derreter.
3: Ê, menino. Aí tá ruim. É isso mesmo, Dona Francisca. Ele faz muita falta mesmo, muito mesmo.
0: Vocês é que fazem, que anima nossas noites.
3: Quando ele... Só que antes de ontem, né? Ontem eu não liguei, porque ontem eu cheguei aqui, fui mexer com janta, cheguei cansada de ir lá do Tocantins, que foi a semana passada nós foi lá, voltamos, Aí essa semana nós foi domingo e voltamos ontem. É uma canseira.
0: Não,
3: chega
0: mas
3: naquela balsa, Deus me livre.
0: Quer ver pegar a tal da estrada de chão,
3: é? Mesmo nas últimas, de tanta quintura. E aí eu fui fazer a janta e eu não liguei o rádio. Mas aí hoje eu tava vendo falar aqui no grupo aqui que ele tava viajando, né? Até que eu ouvi falando, mas não tava lembrando aí, depois que eu ouvi falando.
0: Não, voltamos já, graças a Deus, agora.
3: É muita falta mesmo. Vixe! Sem Vinícius fazendo esses programas, não...
0: Endoidando
3: não tá
0: o povo.
3: Bom, não. Fica bom, não. Fica muito sem graça.
0: Enlouquecendo o povo, que essa é a missão. Inclusive, avisar que o Bartô tava trabalhando, gente. Ele me respondeu. Olha, dessa vez a gente vai perdoar, viu, Bartô? Bartô tava trabalhando, por isso que não viu o que eu tinha mandado lá pra ele. Dessa vez nós vai perdoar, Bartô. Vamos fingir que a gente acredita na sua história.
1: Não, a minha escolha tá escolhida. O meu amor é meu amor velho. É o Vicente.
0: Aí, ó,
1: eu
0: Vicente.
1: Eu não largo o Vicente. Quem é essa doida que vai morar com o Pipa Podre pra morrer de fome, pra comer comida do lixeiro, comida... comer pão velho azedo. Quem é essa doida? Ela tava no hospício, ela pra tirar ela, ele foi tirar ela lá.
0: Andresa inventou ele. Isso, Andresa.
1: É doido, é?
0: Andresa inventou
1: Baba isso. Baba aí, viu, tipo podre? Tu não vem do meu quarto, não. Quem vem do meu quarto é o meu príncipe, o Vinícius. Não é outro que ele não fala no meu quarto aqui, eu fico ruim. Pra outro sendo na cama, levanto, sendo levanto, tipo o pé do rádio, torno voltar de novo. Ave Maria, saudade do meu Vinícius, saudade do meu.
0: Aí, mas agora voltamos, agora vai. Não, amanhã a gente vai descobrir quem que é a mulher. Ela, a Andresa inventou isso aí. Isso aí só pode estar endoidando também, gente. Isso aí vocês já sabem. Aí o Juvenil tá sumido. Alguma coisa aconteceu mesmo, porque ele tava no grupo, porque ele passa o dia todo mandando mensagem naquele grupo ali. Aí hoje ele não falou nada até agora e tal. Alguma coisa tá acontecendo. Mas dependendo do jeito, né, nós vamos pôr os dois ao vivo aí pra falar. Se é que existe essa mulher mesmo também, né?
3: Não, nem endoidando o povo não. É muito... animado, vixe, você é uma pessoa maravilhosa, eu não te conheço, mas pretendo conhecer, né?
0: Aí, viu? Vai ouvindo,
3: você
0: Juvenil.
3: Você é animado, animado mesmo, faz a gente sorrir, pois é. Não, e seu Juvenil disse que o aplicativo dele tá ruim, tem dois celulares,
0: é
3: mas
0: um
3: não
0: mentiroso,
3: tava funcionando.
0: É um mentiroso.
3: Não sei o que teve.
0: Juvenil, vira e mexe essa mesma conversa fiada, inventando conversa isso aí, rapaz, vocês vão lá ver. Se brincar, o trem lá tá 100%, tá bom demais da conta e ele tá inventando aí. Ei, Juvenil, velho, pra esconder, né, Juvenil? Mas não vai pegar ele na reta amanhã.
1: Mega uma mula. 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
0: Ai, ai, vamos ouvir a música aqui então e vamos também finalizando mais uma edição do nosso Anoitecer na Conte. Amanhã, com a permissão do bom Deus, a partir das 7 horas a gente tá de volta, tá bom? Abração a cada um de vocês, fiquem com Deus que eu vou com ele também. Até a próxima edição, um abraço.

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